0: Em Brasília, 19 horas.
1: 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As notícias do governo federal que movimentaram o país no dia de hoje.
2: Olá, boa noite.
0: Boa noite para você que nos acompanha em todo o país.
2: Segunda-feira, 25 de maio de 2026.
0: Vamos ao destaque do dia. Abertas as inscrições para o Enem.
2: Uma novidade. Este ano, concluintes do ensino médio da rede pública estão inscritos automaticamente no exame.
0: Presidente Lula destaca que esse pode ser o primeiro passo para realizar sonhos e transformar o futuro.
3: A hora é agora. Se inscreva, passe no Enem, entre na universidade e faça tudo o que você quiser.
2: E ainda, Desenrola Brasil.
0: Você já pode utilizar o FGTS para renegociar dívidas com descontos e juros mais baixos.
2: A expectativa do governo do Brasil é movimentar mais de 8 bilhões de reais em recursos do fundo.
0: Turismo de natureza em alta. Unidades de conservação federais receberam mais de 28 milhões de visitantes em 2025.
2: Visitação recorde contribuiu com 20 bilhões de reais do PIB brasileiro, que é a soma de todas as riquezas do país. Cleide Lopes.
4: O turismo nas unidades de conservação sustenta mais de 300 mil postos de trabalho em todo o país.
0: Hoje, na apresentação da Voz do Brasil, eu, Mariana Jungmann e Luciano Seixas.
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0: Trabalhadores já podem consultar o saldo do FGTS para renegociar dívidas no novo Desenrola.
2: A medida ajuda mais brasileiros a quitarem débitos como cartão de crédito e cheque especial.
0: Quem está ao vivo conosco aqui no estúdio da Voz do Brasil e traz todos os detalhes é a repórter Graziele Bezerra. Oi, Grazi, boa noite. Explica pra gente como é que vai funcionar tudo isso.
5: Boa noite, Mariana. Boa noite também pro Luciano e para todo mundo que está acompanhando aqui a Voz do Brasil. Bom, o trabalhador ele vai poder usar até 20% do saldo do FGTS. Esse é o limite de R$ 1.000, o que for mais alto. E aí, para poder amortizar e quitar ou quitar essas contas atrasadas por meio do novo Desenrola. Entram nessa modalidade dívidas bancárias, como cartão de crédito e cheque especial também. E com essa funcionalidade, o governo do Brasil pretende, então, movimentar até 8 bilhões de reais em recursos do FGTS por meio do programa.
2: Como é que vai funcionar, Grazi? Qual a primeira medida que a pessoa interessada deve tomar?
5: Pessoa interessada tem que primeiro saber, ter a noção ali da dívida dela, né? Mas aí, então, para utilizar o saldo do fundo, o que pode ser também de contas ativas ou inativas, o primeiro passo, claro, é consultar ali o aplicativo do FGTS para ver o valor que essa pessoa tem disponível. Depois, ali no próprio aplicativo, o trabalhador autoriza o acesso das instituições financeiras aos valores. Então, ele negocia a dívida diretamente com o banco. E aí, só depois dessa negociação é que a Caixa Econômica Federal vai fazer, então, a transferência dos valores do FGTS diretamente aos bancos responsáveis pelos contratos. E aí, lembrando que o trabalhador não precisa comparecer às agências, né, do banco, não precisa comparecer ali à Caixa Econômica para confirmar, então, a operação, nem ao seu banco de origem. Como explica, então, o diretor de Políticas de Proteção ao Trabalho do Ministério do Trabalho e Emprego, Carlos Augusto Gonçalves.
6: Ele pode fazer todo este processo, né, de maneira digital, né, ou em consulta, tratando por telefone com as instituições financeiras para identificar a dívida. No caso específico do ATT, é tudo digital. A autorização do saldo é digital, ele faz com o ATT, levanta junto aos bancos as dívidas e essas informações das dívidas serão remetidas pelos bancos diretamente à Caixa Econômica Federal. Só depois que o banco prestou essa informação para o agente operador, que é a Caixa, é que a Caixa está autorizada a fazer o repasse para a sua instituição financeira decorrente daquela dívida que ele acabou de reestruturar.
0: Agora, Grazi, vamos relembrar, então, quem são as pessoas aptas a participarem do programa, qual é o perfil?
5: Claro, Mariana, vamos lá. Para usar o FGTS no Desenrola, é preciso ter, então, um saldo disponível, né, na conta do Fundo de Garantia e ter renda mensal de até 5 salários mínimos, o que equivale aí a cerca de R$ 8.100. Então, para serem elegíveis, as dívidas devem estar atrasadas entre 91 dias e 2 anos. Essas dívidas recebem aí descontos de até 90% e juros mais baixos que o do mercado.
2: Obrigado, Gabriele Bezerra, pelas informações ao vivo aqui na Voz do Brasil.
0: Gabriele. Começaram hoje as inscrições para o Enem, o Exame Nacional do Ensino Médio.
2: O Enem é a principal forma de entrar em uma universidade. Além de vagas aqui no Brasil, a prova também é aceita em faculdades no exterior.
0: Esse ano, estudantes do terceiro ano do ensino médio de escolas públicas já estão com as inscrições pré-preenchidas, mas ainda é necessário entrar na página do participante para confirmar a inscrição.
7: Desde o início do ano, a brasiliense Isabela Martins passa as tardes na sala de aula estudando para o Exame Nacional do Ensino Médio, avaliação realizada pelo Ministério da Educação. Aos 18 anos, ela vai fazer o Enem pela segunda vez e sonha em conquistar uma vaga na universidade.
8: Sempre gostei muito de ajudar as pessoas, né? Aí eu pensei em fazer psicologia ou medicina, que é uma área que vai ajudar bastante as pessoas e tal. Aí sempre foi meu sonho mesmo.
7: Estudantes de todo o país já podem se inscrever para o Enem 2026 a partir desta segunda-feira. Neste ano, alunos que vão concluir o ensino médio na rede pública terão inscrição automática. Segundo o governo, os dados foram encaminhados pela própria rede de ensino. Mas os estudantes deverão acessar o sistema para confirmar a participação e escolher o idioma da prova de língua estrangeira, além de informar o município onde deverão realizar a prova e solicitar recursos de acessibilidade, se for o caso. Além disso, os locais de aplicação da prova também vão aumentar, chegando a 10 mil escolas. A expectativa é que 80% dos alunos da rede pública façam o exame na sua própria escola de matrícula. O João Gabriel Brandão está se preparando para o Enem e já decidiu o curso Artes Cênicas. O maior desafio para ele é controlar a ansiedade.
9: Estou me sentindo mais confiante esse ano, principalmente para a questão da redação. Chegando em casa eu estudo, final de semana também estudo às vezes, mas estou tirando um momento de folga também para não ter burnout, sabe? Que não me sobrecarregar, não me sentir muito cansado durante o fim da semana.
7: As inscrições devem ser feitas pela página do participante no endereço enem.inep.gov.br/participante até o próximo dia 5 de junho. Os estudantes que tiveram a isenção da taxa de inscrição aprovada também deverão realizar a inscrição no exame. Para os participantes não isentos, a taxa de inscrição continua no valor de R$ 85,00 e pode ser paga por boleto, PIX, cartão de crédito e débito em conta corrente ou poupança. O prazo para fazer esse pagamento vai até o dia 10 de junho e as provas ocorrerão nos dias 8 e 15 de novembro. Reportagem Gabriela Noronha.
2: Em suas redes sociais, o presidente Lula fez um convite para todos os estudantes participarem da prova.
10: Hoje começa a inscrição para o Enem. Vai até o dia 5 de junho. Você, que prometeu ao seu pai, ou seu pai que quer que você seja doutor ou doutora, a hora é agora. Se inscreva, passe no Enem, entre na universidade e faça tudo o que você quiser, na certeza que você precisa saber de que esse país vai ser soberano, soberano de verdade, o dia que milhões de jovens tiverem curso, tiverem emprego e puderem exercer a soberania tecnológica e científica do nosso país.
0: O Dia da África, celebrado em 25 de maio, hoje, marca a fundação da União Africana em 1963.
2: E aproveitando a data, o governo do Brasil promove o primeiro Fórum de Reitores Brasil-África, com o objetivo de fortalecer parcerias educacionais e culturais.
0: No encontro, o Ministério da Educação anunciou a criação de 2.600 bolsas de mestrado e doutorado para estudantes africanos.
11: No encontro, dirigentes de universidades brasileiras e africanas debatem como ampliar parcerias acadêmicas, científicas e tecnológicas de instituições de ensino dos dois lados do Atlântico. São projetos conjuntos em áreas estratégicas para o desenvolvimento dos países, como agricultura, energias renováveis, inteligência artificial, mineração, petróleo e gás, além das ciências humanas. Para a reitora da Universidade de Cabo Verde, Astrigilda Silveira, parcerias fundamentais para o continente africano.
12: Uma cooperação mais próxima, mais dinâmica e mais transformadora, voltada para a transformação digital, a inteligência artificial e a inclusão social.
11: No encontro, o governo do Brasil lançou o programa que vai oferecer mais de 2.600 bolsas de mestrado e doutorado para pós-graduandos da África, com investimentos de 47 milhões de reais. Destaca o ministro da Educação, Leonardo Bastini.
13: 2.600 vagas inicialmente, 1.600 bolsas de mestrado e 1.000 bolsas de doutorado, com oportunidades em universidades públicas, instituições privadas sem fins lucrativos, institutos federais, institutos de pesquisa com pós-graduação reconhecida pela CAPES. Abrir as portas do Brasil para estudantes africanos é aprofundar ainda mais nossos laços históricos.
11: O presidente Lula destacou a importância de fortalecer os laços históricos entre Brasil e África por meio da produção de conhecimento, da inovação e da formação de profissionais qualificados.
14: A cooperação educacional entre países do Sul Global pode transformar a realidade, reforçar os programas de estudantes, convênio de graduação e de pós-graduação também será essencial para consolidar a educação superior como um dos pilares da parceria estratégica entre Brasil e África.
11: O Brasil já mantém mais de 200 acordos de cooperação com instituições de ensino superior de 38 países africanos. Reportagem Pablo Mundim.
2: Mais um passo no combate ao câncer no país.
0: O Brasil passou a contar com um Centro de Desenvolvimento e Produção de Terapias, CAR-T, da Fundação Oswaldo Cruz, a Fiocruz.
2: No local será produzido de forma 100% nacional um dos tratamentos mais avançados do mundo contra o câncer para pacientes do SUS.
15: O Paulo Peregrino é publicitário e teve linfoma, um tipo de câncer de sangue. Durante 13 anos, fez transplante de medula óssea e 40 quimioterapias, tratamentos que não tiveram sucesso. A virada em sua vida veio com um tratamento experimental chamado CAR-T Cell. Agora, ele está em remissão do câncer.
16: A enfermeira chegou lá dentro do quarto, trouxe um saquinho, assim como se fosse uma transfusão de sangue pequenininha, né? Um negócio de transfusão de sangue. Aí eu falei assim para ela, enfermeira, isso aí é o CAR-T Cell que eu vou receber? É, falei, vai demorar quanto tempo? Ela falou, uma hora no máximo. Eu falei, caramba, 13 anos eu lutando contra os cânceres, vai resolver em uma hora? Isso que é ciência.
15: O Centro de Desenvolvimento e Produção de Terapias, CAR-T, da Fiocruz, inaugurado no último sábado no Rio de Janeiro, vai tratar a população do SUS e trazer uma nova esperança aos pacientes com câncer. O Brasil vai produzir de forma 100% nacional um dos tratamentos mais avançados do mundo contra a leucemia, linfoma e mieloma. É o que explica o ministro da Saúde, Alexandre Padilha.
17: Um tratamento que hoje custa 350 a 400 mil dólares, mais de 2 milhões de reais para uma família, para as pessoas, para o sistema de saúde de qual país para fazer esse tratamento, graças à Fiocruz, graças à produção da Fiocruz, presidente, pessoas como Paulo vão poder receber esse tratamento pelo SUS, de graça.
15: Os primeiros pacientes começam o tratamento experimental no segundo semestre deste ano. Foram investidos 370 milhões de reais, além dos equipamentos de alta tecnologia, que custaram mais 35 milhões de reais. O presidente Lula defendeu que todos os brasileiros e brasileiras têm o direito de uma saúde de qualidade no país.
10: O gesto de inauguração de um centro tecnológico que dá ao Brasil a certeza de que a gente não é menor do que ninguém, de que a gente não é menos competitivo do que ninguém. Basta a gente ousar, ter coragem e fazer.
15: O novo centro também será capaz de tratar pacientes com traumatismo craniano com próteses 3D de alta tecnologia. Do Rio de Janeiro, Fernanda Cruz.
0: Viajar a trabalho ou por lazer deveria ser sinônimo de tranquilidade.
2: Mas para muitas mulheres, nem sempre o destino é o mais feliz.
18: Todo aeroporto promete destinos, mas algumas partidas nunca chegam. Quando o medo ocupa o lugar da esperança, não é viagem, é silêncio. Assédio não decola. Feminicídio também não. Violência contra a mulher é crime.
0: Para combater a violência e a importunação sexual nas salas de embarque e aeronaves, o Ministério dos Portos e Aeroportos lançou uma série de ações em terminais do Brasil para sensibilizar a sociedade.
2: É a terceira fase da campanha Assédio Não Decola.
19: Para combater o assédio e a importunação sexual contra trabalhadoras do setor aeroportuário e passageiras, o Ministério dos Portos e Aeroportos lançou a terceira fase da campanha Assédio Não Decola. O ministro dos Portos e Aeroportos, Tomé Franca, destacou a importância dessa campanha.
20: Infelizmente, o Brasil ainda vive uma realidade de muito assédio e de muito feminicídio. Nós temos trabalhado para que essa realidade não persista. Nós estamos com uma série de campanhas nos aeroportos e nas aeronaves, buscando o combate ao assédio.
19: O Ministério dos Portos e Aeroportos também apresentou uma nova cartilha com orientações sobre o combate à violência contra a mulher. O material reúne informações sobre diferentes tipos de violência: física, psicológica, sexual. Passageiros e trabalhadores do setor são orientados sobre como identificar situações de risco e formas de acolher as vítimas. O documento também apresenta canais de denúncia, como o Ligue 180. A ministra das Mulheres, Márcia Lopes, ressaltou que todos precisam conhecer o canal de denúncia.
21: O Ligue 180, para nós, tudo começa por ali. Ele é um canal que dá muita segurança para as mulheres. Quando se recebe uma ligação, a nossa equipe identifica quem é essa mulher, onde ela mora, a quem essa mulher deve recorrer.
19: A campanha Assédio Não Decola foi lançada em agosto do ano passado em todas as concessionárias dos aeroportos federais. Para as mulheres que só querem chegar ao destino em segurança, sem assédio e violência, a campanha é importante para sensibilizar a sociedade. Foi o que defendeu a gerente de restaurante, Cláudia Figueiredo.
22: Qualquer lugar, sempre é importante. Muita gente não respeita a gente simplesmente pelo fato de ser mulher.
19: Além do Ligue 180, você também pode denunciar casos de violência contra a mulher no Disque 100, canal de monitoramento de violações contra os direitos humanos. Reportagem Márcia Fernandes.
0: A quarta edição do leilão do Ecoinvest Brasil destravou mais de 13 bilhões de reais para projetos de bioeconomia, turismo sustentável e infraestrutura no país, sendo que mais de 9 bilhões serão direcionados para investimentos na Amazônia Legal.
2: O programa Ecoinvest foi criado para impulsionar a transformação ecológica do país e combina instrumentos financeiros inovadores, redução de riscos e atração de investimentos de longo prazo da iniciativa privada.
0: Ao anunciar o resultado do leilão, o ministro da Fazenda, Dario Durigan, disse que o Ecoinvest comprova que é possível apostar no crescimento do Brasil com sustentabilidade.
23: Os objetivos do Ministério da Fazenda, que é fazer com que o país se desenvolva, cresça, gere emprego, diminua a inflação, com os objetivos do Ministério do Meio Ambiente, não é mais indissolúvel. Nós temos que ter um cuidado para que o país cresça, mas de maneira sustentável. E o Ecoinvest, ele é uma espécie de síntese, de prova real de que isso é possível. É Estado junto com a capacidade instalada do sistema financeiro nacional em parceria com essas empresas.
2: Com os 4 leilões realizados até agora para transição energética, recuperação de terras degradadas e bioeconomia, o Ecoinvest Brasil já mobilizou mais de 140 bilhões de reais.
0: Pois é, o Brasil é mundialmente reconhecido por suas belezas naturais, como florestas, praias, rios e montanhas.
2: E a riqueza da nossa biodiversidade tem atraído turistas a visitarem as mais de 300 unidades de conservação federais distribuídas pelo país.
0: Só em 2025, o fluxo de visitantes atingiu quase 30 milhões, maior resultado da série histórica.
2: E movimentaram mais de 40 milhões de reais em vendas, injetaram 20 bilhões de reais no produto interno bruto, que é a soma de todas as riquezas do país.
24: Jairon Souza trabalha todos os dias conectado com a natureza. Ele é guia turístico no Maranhão e, em época de alta temporada, chega a mostrar as belezas naturais do Parque Nacional dos Lençóis Maranhenses a centenas de visitantes.
25: Ganho dinheiro onde muitas pessoas se programam muito para vir passear e eu tô aqui todo dia, né? E tento fazer da melhor forma, né?
24: As visitações turísticas em unidades de conservação conservação federais movimentaram mais de 40 bilhões de reais em vendas em 2025 e 20 bilhões de reais de contribuição ao Produto Interno Bruto. O estudo do Instituto Chico Mendes de Conservação da Biodiversidade, o ICMBio, revela que florestas, praias, rios e montanhas são, na verdade, ativos de alta performance na economia brasileira. No ano passado, o fluxo de visitantes em unidades de conservação chegou a quase 30 milhões, o maior resultado da série histórica, como garante o presidente do ICMBio, Mauro Pires.
1: Esse aumento tem a ver com dois fatores. O primeiro, que é geral, que é o interesse das pessoas de encontrar-se com a natureza. O segundo fator, nós temos melhorado a infraestrutura e de modo que se torna mais fácil a visitação.
24: O turismo nas unidades de conservação sustenta mais de 300 mil postos de trabalho em todo o país. O ministro do Meio Ambiente e Mudança do Clima, João Paulo Capô Bianco, destacou que as unidades de conservação são importantes não só para a proteção da biodiversidade, como também para o desenvolvimento econômico do país e a valorização da cultura local.
3: Cada real que o turista trouxe, ele gerou um impacto de R$15,60 no PIB. Portanto, nós estamos falando aqui de uma atividade econômica intensa com ganhos para a economia local.
24: O ranking de visitação mantém no topo o Parque Nacional da Tijuca, no Rio de Janeiro, com quase 5 milhões de visitas, seguido pelo Parque Nacional de Iguaçu e pelo Parque Nacional de Jericoacoara, no Ceará. Reportagem Cleide Lopes.
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0: Prefeituras e instituições como universidades, institutos federais e câmaras de vereadores aderiram ao programa Contrata Mais Brasil.
2: A plataforma foi criada para aproximar microempreendedores individuais do processo público de aquisição de produtos e serviços. Nela, o governo contrata e os pequenos negócios podem vender seus produtos.
0: Atualmente, já são 1.775 órgãos. Desde a sua criação, o programa gerou mais de 22 milhões de reais de renda direta para os microempreendedores individuais.
2: A plataforma conta com mais de 8 mil cadastros de fornecedores em mais de 100 atividades.
0: Mais informações sobre o programa no endereço gov.br/contrata-mais-brasil.
2: Atenção, caminhoneiros! Já estão em vigor as novas regras que vão ajudar na fiscalização do piso mínimo de frete para o transporte de carga nas rodovias.
0: A partir de agora, quem contrata esse tipo de serviço deverá informar parâmetros para o cálculo do frete, como distância, tipo de veículo e tipo de serviço prestado.
2: Essas informações serão fornecidas na hora de emitir o Código Identificador da Operação de Transporte, o CIOT.
0: Esse é um documento de registro exigido pela Agência Nacional de Transportes Terrestres, a ANTT, para o monitoramento das operações de cargas.
2: O superintendente de serviço de transporte rodoviário de cargas da ANTT, José Aires Amaral, explica que esses dados serão utilizados para fiscalização prévia do piso mínimo do frete.
5: A partir desses parâmetros, o sistema faz uma conta automática e verifica se o valor declarado do frete, também no CIOT, está de acordo com o piso mínimo de frete ou não. E faz algumas validações, por exemplo, os parâmetros informados estão de acordo? Fazem sentido? Por exemplo, se na declaração, por exemplo, tiver a informação que Brasília e Rio de Janeiro são 500 quilômetros, o sistema mesmo já vai indeferir aquela informação, dizendo que não é compatível e que ele deve informar uma melhor localização ou uma distância compatível com aquele deslocamento.
0: Segundo o superintendente da ANTT, a partir do dia 1º de junho, os dados do CIOT também estarão integrados com a documentação fiscal exigida para o transporte de cargas.
2: O que vai facilitar e tornar mais eficiente a fiscalização sobre as operações de frete.
0: As mudanças na emissão do CIOT foram anunciadas pelo governo do Brasil como parte das medidas para reduzir os impactos da alta dos preços dos combustíveis sobre a população.
2: essas foram as notícias do Governo do Brasil.
0: A realização da Secretaria de Comunicação Social da Presidência da República.
2: Com produção da empresa Brasil de Comunicação.
0: Fique agora com as notícias do Poder Judiciário e do Congresso Nacional. Boa noite.
2: Boa noite para você. Até amanhã.
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8: CNJ lança aplicativo para fortalecer busca ativa de crianças e adolescentes.
9: Para o STJ, a plataforma de intermediação não responde por envio de criptomoedas para carteira falsa de outra corretora.
8: A Semana Nacional da Conciliação Trabalhista começou nesta segunda-feira.

0: O Conselho Nacional de Justiça lançou nesta segunda-feira, Dia Nacional da Adoção, o aplicativo Adote para todo o país.
1: A busca ativa do Sistema Nacional de Adoção e Acolhimento já funciona em todo o país e reúne informações sobre crianças e adolescentes com mais dificuldades de conseguir uma família, como crianças mais velhas ou com deficiência.
0: Agora, essa iniciativa passa a contar também com um aplicativo próprio.
1: Desenvolvido pelo Tribunal de Justiça do Paraná, o aplicativo Adote passa agora pelo processo de expansão nacional com o apoio do programa Justiça 4.0.
0: O ministro do Supremo Tribunal Federal, Flávio Dino, deu prazo de 10 dias para que o governo federal e os estados da Amazônia Legal informem quais providências de planejamento e preparação vêm sendo adotadas diante das projeções de aumento significativo dos riscos de incêndios florestais para os próximos meses.
1: O El Niño é um fenômeno provocado pelo aumento na temperatura das águas do Oceano Pacífico e tem ocorrência periódica em geral, com impactos relevantes sobre o clima em diversos países. Marta Ferreira.
2: Uma nota técnica conjunta publicada pelo Instituto Nacional de Pesquisas Espaciais e com o Instituto Nacional de Meteorologia confirmam a provável intensidade alta para o fenômeno já no segundo semestre de 2026. Diante desse quadro, o ministro Flávio Dino, relator de uma ação que acompanha medidas para combater e prevenir incêndios na Amazônia e no Pantanal, deu prazo de 10 dias para que a União e os estados informem um plano para lidar com os incêndios.
0: Plataforma de intermediação de criptomoedas não é responsável por prejuízo decorrente de golpe se não houve falha no serviço ou se dano foi causado pela culpa exclusiva de usuário ou terceiros.
1: Essa é a conclusão do STJ. Fátima Uchoa.
3: Na origem, um investidor transferiu criptoativos para uma carteira digital e depois descobriu que o endereço era falso. Ele pediu ressarcimento dos prejuízos, alegando que a plataforma intermediadora teria falhado ao não adotar segurança capaz de identificar a irregularidade da chave de transferência. Porém, a Justiça de Minas Gerais negou a indenização. A terceira turma do STJ manteve o acórdão, considerando que a fraude ocorreu quando o investidor transferiu os valores a um ambiente externo, fora da atuação da empresa e para o qual ele próprio forneceu a chave de acesso, que é o endereço de destino. O ministro Ricardo Vilas Boas Cueva foi o relator.
0: Começou hoje a Semana Nacional da Conciliação Trabalhista 2026.
1: É a chance de muitos trabalhadores conseguirem de forma mais rápida uma resposta da Justiça. Larissa Batista.
4: Um acordo histórico de mais de 250 milhões de reais entre a empresa Vibraz Airoco e o Sindicato dos Metalúrgicos de São José dos Campos foi o pontapé para a abertura da Semana da Conciliação, que vai até sexta-feira em todos os tribunais regionais do trabalho. O valor recolhido desse acordo será utilizado para o pagamento de dívidas trabalhistas.
0: Ampliar a confiança e o conhecimento sobre a segurança das urnas eletrônicas.
1: Esse foi um dos temas da reunião ocorrida nesta segunda-feira na sede do TSE em Brasília. Estevão Furtado.
5: O presidente do TSE, ministro Nunes Marques, anunciou o lançamento da Semana Nacional do Sistema Eletrônico de Votação, uma ação voltada à conscientização da população, especialmente dos jovens, sobre as camadas de segurança do processo eleitoral brasileiro. O ministro também determinou a criação de uma comissão permanente para estudar o uso de ferramentas de inteligência artificial na justiça eleitoral.
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0: Uma boa noite a você.
1: E até amanhã.

0: crédito especial para renegociação de dívidas rurais.
1: Senado e STF debatem medidas para rever supersalários no setor público.
0: Projeto quer limitar publicidade de apostas online no Brasil.
1: Boa noite.
2: Boa noite.
1: Com a alta dos juros, a queda no preço dos produtos agrícolas e o aumento do endividamento no campo, produtores rurais de todo o país aguardam uma saída para renegociar as dívidas e manter a produção.
0: E a Comissão de Assuntos Econômicos do Senado deve votar nesta terça-feira um projeto que cria uma linha especial de crédito para o agronegócio. O pacote de ajuda está sendo negociado com o governo federal, como informa a repórter Patrícia Oliveira.
3: Um pacote bilionário de socorro ao setor agropecuário está na pauta da Comissão de Assuntos Econômicos. O projeto cria uma linha especial de crédito para renegociação de dívidas rurais com recursos do Fundo Social do Pré-Sal. A proposta vem sendo negociada entre o governo federal e o relator da matéria, o senador Renan Calheiros, do MDB de Alagoas. Renan ampliou a ajuda para outros produtores endividados, além daqueles afetados por secas e enchentes. A iniciativa prevê prazo de até 10 anos para pagamento das dívidas com carência de até 2 anos e a criação de um fundo garantidor para operações de crédito rural. O projeto também autoriza o uso de receitas correntes do Fundo Social do Pré-Sal de 2025 e 2026, além do superávit financeiro do fundo, para financiar a nova linha especial de crédito. Para o ministro da Fazenda, Dario Durigan, a intenção é construir um texto de consenso sem comprometer o equilíbrio das contas públicas.
4: Fazer com que de fato chegue essa renegociação para os agricultores, que de fato caiba no bolso do agricultor e que de outro lado a gente mobilize os recursos públicos da maneira mais eficiente possível. Então todo mundo aqui na mesma página.
3: A possibilidade da edição de uma medida provisória pelo Executivo também foi confirmada pelo senador Renan Calheiros.
5: Uma medida provisória com critérios de enquadramento, de juros, de carência e de prazo de 10 anos para pagar.
3: O governo estima um custo de 817 bilhões em 13 anos. Já o relator prevê valor bem menor, em torno de 100 bilhões ao longo de uma década.
1: Os senadores Alci Lucas, do PL do Distrito Federal, criticou a medida provisória que zera o imposto de importação para compras internacionais de até 50 dólares. Segundo o parlamentar, a MP prejudica a indústria brasileira ao reduzir tributos para produtos importados, sem conceder tratamento semelhante aos produtores nacionais.
0: Alci disse que apresentou uma emenda para que os mesmos benefícios concedidos para o imposto de importação sejam também dados aos produtores de calçado ou de vestuário brasileiros, no caso de produtos de até 50 dólares.
6: Essas medidas só beneficiam os trabalhadores chineses, prejudica a nossa indústria. Vamos ter que demitir milhares, milhões de pessoas, exatamente porque ninguém consegue competir com um país que não tem nenhum encargo trabalhista, que não tem os impostos que nós temos aqui no Brasil.
1: Já o senador Paulo Paim, do PT do Rio Grande do Sul, voltou a defender a redução da jornada de trabalho sem corte salarial e o fim da escala 6x1. O parlamentar destacou a PEC de autoria, que prevê a redução para 40 horas semanais, com possibilidade de avançar para 36 horas em etapas futuras.
0: Paim afirmou que a medida já é adotada em diversos países e citou experiências internacionais e recomendações da Organização Internacional do Trabalho. O senador também lembrou que a proposta está pronta para votação no plenário do Senado.
7: Lembro também que países como Portugal, Espanha, França, Bélgica, Alemanha, Chile, Equador já adotaram reduções que variam entre 40 e 36 horas. Na União Europeia, a média é de 36 horas semanais, chegando até em alguns países a 31 horas, como é o caso da Holanda.
1: E o presidente do Senado, Davi Alcolumbre, se reuniu nesta segunda-feira com o presidente do Supremo Tribunal Federal, Edson Fachin, para discutir um futuro anteprojeto de lei sobre a remuneração da magistratura. No encontro, também foram debatidos os salários dos servidores públicos e a necessidade de aperfeiçoar o sistema remuneratório no serviço público.
0: Segundo a presidência do Senado, a preocupação é com o aumento de vantagens extras, como gratificações e abônus, que podem comprometer a transparência e o cumprimento do teto constitucional. Os chefes dos dois poderes decidiram ampliar o diálogo com o Executivo e outras instituições para construir uma proposta sobre o tema.
1: Filhos de mulheres vítimas de feminicídio podem passar a ter mais tempo de proteção financeira do Estado. O Senado deve começar a analisar um projeto que aumenta de 18 para 21 anos a idade máxima para o recebimento da pensão especial destinada a órfãos desse tipo de crime.
0: A proposta busca garantir mais segurança e apoio aos jovens que perderam as mães em casos de violência contra a mulher. Repórter Alexandre Campos.
2: Pelo projeto, o pagamento da pensão será extinto quando o filho completar 21 anos de idade ou, se estudante, aos 24 anos. Os valores serão reajustados anualmente pelo índice oficial da inflação. O valor a ser pago continua a ser de um salário mínimo, só que, ao invés de ser dividido pelo conjunto dos órfãos, esse montante será devido a cada um dos filhos com menos de 21 anos. O critério de renda familiar mensal per capita também sofrerá alterações. Passará de um quarto para metade de um salário mínimo. A autora do projeto, a senadora doutora Eudócia, do PSDB de Alagoas, afirmou que, em média, para cada mulher assassinada por razão de gênero, há dois filhos afetados.
8: A realidade desses órfãos é marcada por múltiplas vulnerabilidades. Além do trauma psicológico decorrente da perda violenta da mãe, frequentemente presenciada, muitas dessas crianças enfrentam instabilidade econômica, mudanças abruptas de residência e, em alguns casos, a separação entre irmãos.
2: O projeto ainda passa a garantir atendimento multidisciplinar para os beneficiários, com apoio psicológico e social contínuo. O texto também veda, sob qualquer hipótese, que a guarda desses menores seja concedida ao agressor, devendo eles ficarem sob os cuidados da família da mãe.
1: E a senadora Damaris Alves, do Republicanos do Distrito Federal, celebrou a sanção da lei de sua autoria, que amplia as ações do SUS no enfrentamento à automutilação e a prevenção do suicídio entre crianças e adolescentes. Segundo a parlamentar, a nova lei é uma resposta ao crescente número de casos de sofrimento mental entre jovens brasileiros.
0: Damaris Alves também defendeu o fortalecimento da rede pública de saúde mental, com a ampliação do CAPS e o aumento de profissionais especializados para garantir atendimento adequado às crianças, adolescentes e suas famílias.
9: A Lei 15.403 chegou para garantir que o Estado faça sua parte, porque o Estado foi lento, porque faltou vaga para um psicólogo ou um psiquiatra. A todos os prefeitos, a todos os governadores, cumpram a lei. Abram CAPS, contratem psicólogos, coloquem profissionais de saúde mental nas escolas.
1: Com o avanço das apostas online no Brasil, cresce também a preocupação com o endividamento das famílias e os impactos na saúde mental dos apostadores.
0: Diante desse cenário, o Senado começa a analisar um projeto que restringe a publicidade das bets, especialmente ações de marketing, que podem estimular o jogo compulsivo. Mais detalhes com o repórter Márcio Maturana.
10: Restrição de propaganda de bets em rádio, televisão, uniformes esportivos, eventos culturais, redes sociais, plataformas de streaming e campanhas com influenciadores digitais. Isso é o que prevê um projeto que começou a ser analisado pelo Senado. O texto muda a lei das bets para restringir a publicidade de apostas esportivas e jogos online com foco na saúde mental, proteção do consumidor e da economia familiar. A proposta tem assinatura de 7 senadores, sendo a primeira Damaris Alves, do Republicanos do Distrito Federal.
9: É um projeto construído a várias mãos. Eu só tenho a honra de ser a primeira signatária, mas foi construído com especialista, com a participação de parlamentares, Câmara e Senado, um corpo técnico extraordinário. E a gente está preocupado realmente com essa questão da saúde mental por causa do vício nos jogos de apostas.
10: A iniciativa é da Frente Parlamentar Mista para a Promoção da Saúde Mental, com senadores e deputados. E por isso, outro projeto muito semelhante foi apresentado também na Câmara. O objetivo é que as duas propostas sejam analisadas em paralelo para facilitar uma eventual aprovação em uma das casas.
0: Com edição de Paula Groba e trabalhos técnicos de João Lira, o Jornal do Senado fica por aqui. Acompanhe agora as notícias da Câmara dos Deputados. Boa noite.
1: Uma boa noite e até amanhã.
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12: Presidente anuncia transição de um ano para a redução da jornada de trabalho.
13: Deputados ampliam acesso a novas tecnologias no Sistema Único de Saúde.
12: Câmara autoriza o uso de Fundo de Desenvolvimento Regional por cooperativa.
13: Ministério da Agricultura deverá dar aval para normas que afetam o setor.
12: Boa noite. Os deputados aprovaram proposta que determina a avaliação prévia do Ministério da Agricultura para a emissão de normas ambientais. O repórter Antônio Vital explica o teor da matéria.
14: O plenário da Câmara aprovou o projeto que torna obrigatória a aprovação do Ministério da Agricultura antes da edição de qualquer norma federal que tenha impacto na produção, criação, cultivo, manejo, transporte, processamento ou comercialização de espécie utilizada em atividade produtiva. Isso significa que qualquer norma editada por órgãos ambientais só terá validade se antes for avaliada pelo Ministério responsável pela Agricultura, Pecuária, Pesca, Aquicultura e Florestas. O projeto foi apresentado pelo deputado Pedro Lupion, do Republicanos do Paraná, coordenador da Frente Parlamentar da Agropecuária, e outros 10 deputados de diversos partidos. Uma das justificativas para a aprovação do projeto foi a possibilidade de inclusão da tilápia na lista nacional de espécies exóticas invasoras. A lista é definida pela Comissão Nacional de Biodiversidade, a CONABIO, um órgão do Ministério do Meio Ambiente que conta com a participação de representantes do Ministério da Agricultura. No ano passado, a CONABIO admitiu em nota oficial que a inclusão da tilápia estava sendo analisada, mas que isso não teria impacto na criação da espécie e serviria apenas como referência para medidas de prevenção. O relator, deputado Pezente, do MDB de Santa Catarina, disse que decisões como essa levam insegurança aos produtores.
15: Nós temos uma insegurança jurídica com normas redigidas por burocratas, no ar-condicionado, todo mundo enroladinho numa gravata, que tem tirado o sono de muitas famílias. Um exemplo, por exemplo, é essa tal da lista de espécies exóticas invasoras. Já incluíram nessa lista espécies altamente relevantes para a nossa economia. Espécies como a tilápia, espécies também da nossa flora braquiária.
14: A proposta foi criticada pela deputada Érica Cocai, do PT do Distrito Federal. Para ela, priorizar a análise econômica antes da ambiental pode representar risco para a flora e a fauna do país.
16: O que se quer com esse projeto é tirar o poder dos órgãos ambientais, de poder avaliar as políticas acerca da produção agrícola, da produção pecuária, acerca da nossa flora, da nossa fauna. E aqui nós vamos ver que uma espécie animal ou uma espécie vegetal, talvez se chegue à conclusão que ela tem uma capacidade nociva para aquele próprio espaço de flora e de fauna.
14: O projeto que torna obrigatória a aprovação do Ministério da Agricultura antes da edição de qualquer norma que tenha impacto na produção, criação, cultivo ou comercialização de espécie utilizada em atividade produtiva, seguiu para análise do Senado. Da Rádio Câmara de Brasília, Antônio Vital.
11: Meio Ambiente.
17: Joaquim Passarinho, do PL do Pará, celebra a aprovação de proposta que altera a classificação de parte da Floresta Nacional do Jamanchi em Novo Progresso. Ele explica que o projeto redefine a área como de uso sustentável, com regras menos rígidas de ocupação e exploração.
12: De acordo com Joaquim Passarinho, a mudança vai contribuir para a regularização de produtores que já vivem e trabalham na região antes da criação da Floresta Nacional. O deputado ressalta que a proposta pode dar segurança às famílias que dependem da produção rural para garantir renda.
17: Já a Marina Silva, da Rede de São Paulo, critica a alteração dos limites da Floresta Nacional do Jamanchim e outros projetos que, em sua visão, favorecem quem descumpre a legislação ambiental. Ela defende o aumento da produção sem a derrubada de novas áreas e com a recuperação de regiões degradadas.
12: Marina Silva ressalta a importância da proteção ambiental para o desenvolvimento da agricultura brasileira. A parlamentar afirma que propostas em discussão na Câmara que enfraquecem a fiscalização prejudicam a imagem do país nos mercados internacionais.
11: Economia.
17: Câmara aprova projeto que autoriza o uso de recursos de fundos de desenvolvimento regional por cooperativas. O repórter Marcelo Lascher conta como vai funcionar.
18: A Câmara dos Deputados aprovou o projeto que permite que cooperativas acessem os recursos de 3 fundos públicos de desenvolvimento regional: o do Nordeste, o do Centro-Oeste e o da Amazônia. Os recursos são voltados para investimentos produtivos, infraestrutura e geração de empregos. A proposta já foi aprovada pelo Senado e altera 2 medidas provisórias e uma lei complementar. Segundo a deputada Marussa Boldrini, do Republicanos de Goiás, relatora do projeto na Comissão de Finanças e Tributação, as cooperativas ajudam a canalizar investimentos diretamente para micro, pequenos e médios produtores. A proposta foi defendida pelo deputado Pedro Lupion, do Republicanos do Paraná, coordenador da Frente Parlamentar da Agropecuária.
19: Que nesse caso, o que nós estamos permitindo e dando a possibilidade do cooperativismo também acessar os fundos constitucionais que são acessados por todas as atividades econômicas, e o cooperativismo, seja ele qual for, em qual ramo for, não só no cooperativismo agropecuário, mas de saúde, de transporte, de trabalhadores, agricultura familiar ou até mesmo de crédito, possam acessar também os fundos constitucionais.
18: A proposta foi aprovada de maneira simbólica, sem votos contrários e com apoio do governo, como disse o deputado Bongás, do PT do Rio Grande do Sul.
20: O governo também aprova porque ele estende esses repasses também para as cooperativas, que é muito importante que eles possam também alcançar e que isso esteja explícito na lei.
18: O projeto que permite que cooperativas acessem os recursos dos fundos públicos de desenvolvimento do Nordeste, do Centro-Oeste e da Amazônia seguiu para a sanção presidencial e já pode virar lei. Da Rádio Câmara de Brasília, com informações de Antônio Vital, Marcelo Larcher.
11: Desenvolvimento Regional.
12: Defensor Stélio Denner, do União, celebra a decisão da Agência Reguladora de Energia Elétrica que reduziu o reajuste da conta de luz em Roraima. O parlamentar explica que o aumento previsto de 24% caiu para 4% após mobilização da bancada federal do Estado junto à ANEEL.
17: Segundo o defensor Stélio Denner, o recuo é uma conquista de toda a bancada federal de Roraima, que realizou diversas audiências nos últimos meses. Apesar disso, ele afirma que o Estado ainda sofre com tarifas elevadas em comparação com outras regiões do país.
12: Lídice da Mata, do PSB, contesta críticas ao governo da Bahia ao comparar obras e indicadores do Estado com a situação da cidade de Salvador. A deputada afirma que a capital baiana apresenta resultados preocupantes em qualidade de vida, educação e competitividade.
17: Lídice da Mata cita investimentos do governo da Bahia em Salvador, como a ampliação do metrô, a implantação do VLT, a construção de hospitais e escolas de tempo integral. Ela avalia que essas ações mostram avanços do executivo estadual diante dos problemas que persistem na gestão da capital.
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11: Saúde.
12: A Câmara aprovou um projeto que amplia o acesso a novas tecnologias no SUS. A repórter Júlia Lopes tem mais detalhes.
27: A Comissão de Constituição e Justiça da Câmara dos Deputados aprovou um projeto que cria novos modelos de acordos para aquisição de tecnologias em saúde pelo Sistema Único de Saúde, o SUS. A proposta inclui novos medicamentos, produtos, procedimentos e terapias inovadoras. Os chamados acordos de acesso gerenciado serão firmados por meio de contratos específicos com definição de critérios, metas e prazos para o acompanhamento de resultados. Pelo texto, a incorporação dessas tecnologias será feita com base em monitoramento contínuo pelo governo, permitindo o compartilhamento de riscos clínicos e financeiros entre o poder público e as empresas. A avaliação vai considerar critérios como eficácia do tratamento, resultados clínicos reais dos pacientes, segurança da tecnologia, impacto público e também acompanhamento contínuo dos resultados obtidos. O relator da proposta, deputado Diego Garcia, do União do Paraná, afirmou que a medida pode acelerar o acesso da população a tratamentos de alto custo no SUS.
2: Esse talvez seja o ponto mais importante do projeto. Hoje, muitas famílias enfrentam uma longa espera para conseguir acesso a medicamentos e terapias de alto custo no SUS. Com os acordos de compartilhamento de risco, o governo pode incorporar novas tecnologias de forma mais rápida e responsável, acompanhando os resultados reais do tratamento e dividindo riscos financeiros e clínicos.
27: Na prática, a proposta busca ampliar o acesso a tratamentos inovadores, medicamentos de alto custo e tecnologias mais recentes, além de fortalecer a participação de famílias, especialistas e da sociedade civil no processo de avaliação, especialmente em casos de doenças raras. Agora, o projeto que cria novos modelos de acordos para aquisição de tecnologias em saúde pelo SUS deve seguir para o Senado. Da Rádio Câmara de Brasília, Júlia Lopes.
11: Ciência e tecnologia.
17: Coronel Assis, do PL de Mato Grosso, critica o decreto sobre a fiscalização do ambiente digital, argumentando que medidas sobre a regulação das redes devem ser debatidas pelo Congresso. Segundo ele, há risco à liberdade de expressão e à ampliação do controle sobre conteúdos.
12: Coronel Assis também defende a redução da maioridade penal e afirma que a medida é necessária para enfrentar a impunidade. O deputado sustenta que a proposta representa uma prioridade no debate sobre segurança pública.
17: Comissão aprova incentivos para ampliar a participação das mulheres na iniciação científica.
12: A repórter Mônica Tati explica detalhes do projeto que está em discussão na casa.
3: Projeto aprovado pela Comissão de Educação incentiva a participação feminina nas áreas de ciência, tecnologia, engenharia, matemática, química, física e tecnologia da informação. A proposta prevê a implementação em duas áreas: na educação básica, com programas específicos para gerar o interesse das meninas nas ciências, e na educação superior, com mecanismos que ajudem as mulheres que foram mães ou são cuidadoras a concluir seus estudos na educação superior. Também está prevista a criação de um regime especial de avaliação da produção acadêmica das docentes mães ou que cuidam de parentes diretos com deficiência ou doença grave. A relatora na comissão, a deputada Franciane Baier, do Republicanos do Rio Grande do Sul, acredita que os estímulos podem reduzir as barreiras que fazem com que muitas mulheres desistam de atuar em uma área que ainda é vista como tipicamente masculina.
4: E nós sabemos que a mulher acaba sendo muitas vezes a responsável pelo cuidado com a casa e com a família, e muitas vezes esses prazos legais de conclusão do curso ou até análise do currículo e dos trabalhos apresentados para ingressar em alguma carreira que é científica é prejudicada nesse ponto.
3: A proposta que traz incentivos para ampliar a atuação das mulheres na área científica ainda será votada pela Comissão de Constituição e Justiça e pelo Plenário da Câmara antes de virar lei. Da Rádio Câmara de Brasília, Mônica Tati.
11: Justiça.
17: Inácio Arruda, do PCdoB do Ceará, acusa setores da oposição de hipocrisia diante das investigações sobre as irregularidades envolvendo o Banco Master. O parlamentar cobra uma apuração rigorosa e a punição de todos os responsáveis por eventuais desvios de recursos.
12: Na visão de Inácio Arruda, grupos extremistas e conservadores utilizam discursos moralistas para tentar encobrir crimes históricos no sistema financeiro. Na visão dele, o esclarecimento dos fatos fortalece o campo democrático no Brasil.
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11: Presidência.
17: Diminuição da jornada semanal para 40 horas passará por transição de um ano, segundo anunciou o presidente da Câmara em entrevista acompanhada pelo repórter Luiz Gustavo Xavier.
0: O presidente da Câmara, Hugo Mota, anunciou nesta segunda-feira em entrevista coletiva que o relatório final da proposta de emenda à Constituição, que elimina a escala de trabalho 6x1, terá um ano de transição para reduzir a jornada de 44 horas para 40 horas semanais.
1: 60 dias após a promulgação da PEC e após 12 meses, mais 2 horas. Então a transição se dará dentro de um ano, não mais do que isso. Dá um tempo para que os setores possam se organizar.
0: Mota declarou que a redução da jornada de trabalho é um dos 3 pontos que considera inegociáveis na PEC. Os outros 2 seriam o fim da escala 6x1 e a proibição da redução salarial.
1: Nós partimos do princípio que esses 3 pontos são inegociáveis para a Câmara dos Deputados, são também pontos inegociáveis para o governo e nós temos ampla convergência nessas 3 situações que trazem para o trabalhador brasileiro, para a trabalhadora brasileira, uma nova realidade depois da aprovação dessa proposta.
0: Segundo o presidente da Câmara, o texto está sendo ajustado para regras de servidores públicos, prestadores de serviços para entes públicos e microempreendedores individuais, os MEIs. Hugo Mota também conversou hoje com o presidente da República, Luiz Inácio Lula da Silva, sobre o reajuste de valor para microempreendedores individuais, os MEIs, e destacou que Lula está sensível à proposta. Da Rádio Câmara de Brasília, Luiz Gustavo Xavier.
6: Trabalho.
7: Ao apoiar a proposta que reduz a jornada de trabalho, Paulo Lemos, do PT, reitera que a bancada do Amapá não apoiou emendas que desidratam o projeto original. O deputado alerta que a população acompanha de perto a posição dos parlamentares sobre o fim da escala 6x1.
17: Na opinião de Paulo Lemos, a redução da jornada semanal é uma demanda da classe trabalhadora que enfrenta rotinas cansativas e transporte público. Segundo ele, pesquisas apontam ampla aprovação popular à medida.
7: Tadeu Venere, do PT do Paraná, convoca os eleitores a pressionar os deputados pela aprovação do fim da escala 6x1. Ele alerta que a comissão especial que analisa a proposta precisa acelerar a votação da matéria original para que o plenário delibere sobre o tema.
17: Tadeu Venere critica a emenda ao texto que prevê compensação a empresas e pode ampliar a jornada para até 52 horas semanais. Ele argumenta que a pressão sobre o Congresso pode garantir mais tempo de descanso e melhor qualidade de vida para os trabalhadores brasileiros.
7: Luiz Carlos Raule, do Podemos, do Paraná, questiona os efeitos da redução da jornada de trabalho sobre as micro e pequenas empresas. Ele alerta que mudanças nas regras trabalhistas precisam considerar os impactos sobre os empregadores e a geração de empregos.
17: Luiz Carlos Raule critica o desempenho econômico e social do Brasil nas últimas décadas e afirma que o país enfrenta dificuldades em indicadores como renda, emprego e segurança pública. O parlamentar também faz críticas à condução das políticas econômicas nacionais.
7: Heloísa Helena, da Rede do Rio de Janeiro, faz um apelo para que o Congresso derrube o veto ao projeto que permite o aproveitamento de trabalhadores concursados no setor elétrico após privatizações. Ela sustenta que esses profissionais possuem conhecimento estratégico para o funcionamento do sistema.
17: De acordo com Heloísa Helena, as privatizações no setor já causaram impactos negativos na Companhia Hidrelétrica do São Francisco. Ela pede que o governo libere a base aliada para garantir o direito dos trabalhadores de forma soberana.
7: Termina agora o jornal Câmara dos Deputados, com trabalhos técnicos de Everson Urani e a apresentação de Márcio Aquiles Sardi e Val Monteiro. Boa noite.
17: Você ouve as notícias do Tribunal de Contas da União. Boa noite.
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5: Uma excelente noite de segunda-feira. Eu sou Everton Liberto, tô de volta por aqui, te acompanho até a meia-noite. Vem comigo porque agora tem classiqueira chegando, White Stripes, Seven Nation Army.

Skank aqui da Mundo Livre, Esmola. Antes teve Kings of Leon com Mustang. Jesus Jones dá sequência nesse bloco com Right Here, Right Now.

0: Clássicos, tapete vermelho da Mundo Livre estendido. Nós ouvimos aí Guns N' Roses com Sweet Child O' Mine. Antes teve Bob Seger com Old Time Rock and Roll. Que sequência, hein? Fala a verdade. Mundo Livre tá demais nessa noite de segunda-feira. Agradeço muito as mensagens que também estão chegando aqui no nosso WhatsApp, elogiando inclusive essa sequência, hein? É isso aí, mas não acabou ainda não. Segura aí que eu volto daqui a pouquinho ao som de Limp Bizkit.
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Offspring aqui na Mundo Livre, Original Prankster. Antes teve James Brown com I Got You. Agora tem Red Hot Chili Peppers chegando, Under the Bridge.

0: Mundo Livre, sua atitude sonora, Pearl Jam, Jeremy. Falando nos caras, eles estão fazendo um suspense danado para revelar quem vai ser o novo baterista, hein? Por enquanto, a banda tá sem batera e deve ser anunciado somente em setembro o nome desse novo cara, meu. Estão enrolando bastante? É nada, é estratégia purinha. Eles vão revelar na apresentação do dia 27 de setembro no Ohana Festival, lá nos Estados Unidos. Por enquanto, o que a gente pode fazer é dar chute, dar palpite. Até lá, nada deve ser revelado.
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0: Já voltei por aqui. Uma excelente noite para você que segue ligado com o Mundo Livre FM. Eu sou Everton Liberto, te acompanho, hein? Até a meia-noite, vem comigo porque agora eu solto uma das vozes mais emblemáticas do rock and roll. Audioslave, Like a Stone, com o incrível Chris Cornell.

Mundo Livre, sua atitude sonora. Nós começamos com Chris Cornell em uma das vozes mais incríveis do rock, igual eu comentei. E esse cara aí também não fica atrás não, hein? Fala aí, Bon Jovi, Live It On A Prayer. Agora vem chegando aí Rolling Stones com Jumping Jack Flash.

0: Pink aqui no Mundo Livre, sua atitude sonora. Try. Antes nós ouvimos Never There, som do Cake. Daqui a pouco tem uma das parcerias mais emblemáticas da música. Ah, você já deve saber qual que é, né? Under Pressure, som do Queen and David Bowie. Segura aí.
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Mundo Livre, sua atitude sonora. Man Network com Who Can It Be Now. Antes teve One Republic com Counting Stars. Agora tem Green Day chegando aqui na programação. Aumenta o volume.

0: Mundo Livre, sua atitude sonora. Day Shows com Someday. E antes teve Weezer com Buddy Holly. As minhas duas últimas dessa segunda-feira. Valeu demais. Muito obrigado pela sua companhia. Eu sou Everton Liberto, tô indo nessa. Mas te convido a seguir na sintonia, porque a madrugada Mundo Livre tá chegando aí.
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6: Maringá abre inscrições para curso gratuito de informática para pessoas acima de 50 anos. O curso gratuito de informática básica é promovido pela Prefeitura em parceria com a Universidade Estadual de Maringá, com aulas que serão realizadas nos dias 20, 21 e 22 de julho, na sede da ANTEC, Terminal Urbano. São apenas 20 vagas disponíveis. As inscrições podem ser feitas presencialmente no ANTEC ou pelo WhatsApp no número, anota aí, 44-3127-5351. Repetindo, 44-3127-5351. O curso vai ensinar noções básicas de computador, internet e serviços digitais, promovendo mais autonomia e inclusão digital para os participantes. Atenção, mulheres paranaenses! O governo do estado ampliou para todos os municípios o acesso gratuito ao exame DNA-HPV pelo SUS. A tecnologia desenvolvida no Paraná detecta com antecedência os tipos de HPV que podem causar câncer de colo do útero. O novo teste é mais sensível que o Papa Nicolau e será oferecido para mulheres de 25 a 64 anos com histórico de atividade sexual. A coleta será feita nas unidades de saúde dos municípios. A Secretaria da Saúde também reforça a importância da vacina contra o HPV, disponível para crianças e adolescentes de 9 a 14 anos na rede pública. Repórter Jomar Valença.
7: O Ministério da Educação lançou o Sisu Mais, que oferece uma nova oportunidade para estudantes ingressarem em instituições públicas de ensino superior. A ocupação das vagas é válida para o segundo semestre deste ano. Vale lembrar que o Sisu Mais não é um novo processo seletivo, mas uma etapa complementar do programa. Os estudantes interessados podem se inscrever no Sisu Mais de 15 a 19 de junho e o procedimento deve ser feito pelo Portal Único de Acesso ao Ensino Superior, no endereço acessounico.mec.gov.br/sisu. Para participar desta etapa complementar, os estudantes precisam ter feito ao menos uma das edições do Enem em 2023, 2024 ou 2025 e ter participado da seleção de vagas regular do Sisu deste ano. A única chamada regular dessa seleção vai ser divulgada em 24 de junho. Já os estudantes que quiserem ficar na lista de espera podem manifestar interesse de 24 a 26 de junho. A matrícula dos selecionados vai começar no dia 25. Essa etapa complementar tem o objetivo de aumentar o acesso às universidades públicas, contribuindo na ocupação de vagas disponíveis em cursos de graduação com alta rotatividade de vagas. Com informações da Agência Brasil e supervisão de Roberta Lopes, da Rádio Nacional em Brasília, Vitor Mendes.
8: A Câmara dos Deputados informou nesta sexta-feira ao ministro do STF, Flávio Dino, que o deputado federal Mário Frias, do PL de São Paulo, viajou para o exterior sem autorização do parlamento. Segundo a Câmara, o deputado fez dois pedidos de autorização para viagens oficiais ao Bahrein e aos Estados Unidos em maio, mas o pedido ainda estava em fase de apreciação. A manifestação da Câmara foi enviada ao STF após solicitação de Flávio Flávio Dino, que é o relator da ação que apura a destinação de emendas parlamentares de Mário Frias no valor de R$2 milhões para a organização não governamental Instituto Conhecer Brasil. A ONG é ligada a Karina Gama, que é sócia da produtora do filme sobre o ex-presidente Jair Bolsonaro. Mário Frias é o produtor executivo da obra. A suspeita é que emendas parlamentares tenham sido destinadas para o financiamento do longa-metragem. Karina também é investigada por receber recursos da Prefeitura de São Paulo e de outras emendas parlamentares. Na última semana, o senador Flávio Bolsonaro confirmou ter recebido mais de R$60 milhões de Daniel Vorcaro, dono do Banco Master, alegando que os recursos foram para o financiamento do filme. O STF tenta notificar o deputado Mário Frias desde março, mas não teve sucesso. Pelas redes sociais, o deputado disse que ainda está em agenda oficial no exterior, com conhecimento do presidente da Câmara, Hugo Mota, e que retornará em 25 de maio. Fria se colocou à disposição do ministro Flávio Dino para prestar esclarecimentos. A reportagem entrou em contato com Karina Gama, mas até o momento não obteve retorno. Da Rádio Nacional em Brasília, Gésio Passos.
9: A virada cultural chega à edição de número 21 na capital paulista. Com o tema O Festival dos Festivais, o evento traz 24 horas ininterruptas de programação variada. São mais de 1000 atrações entre música, teatro, cinema, dança e outras expressões culturais em vários pontos da cidade de São Paulo. A programação mantém a tendência dos últimos anos de descentralizar as atrações. São 22 palcos espalhados pelas regiões da cidade. Entre os ritmos que marcam presença na virada, tem uma grande homenagem ao samba, representado em shows de artistas como Tiaguinho, Péricles, Alexandre Pires, Seu Jorge, Demônios da Garoa, entre outros, além de um palco dedicado ao gênero no viaduto Santa Efigênia. Já na abertura da virada, o palco do Vale do Anhangabaú recebe o maestro João Carlos Martins e a escola campeã do carnaval deste ano, a Mocidade Alegre, a partir das 5 da tarde deste sábado. Para os fãs de rock, tem shows de Titãs, CPM 22, Biquíni Cavadão, Ratos de Porão, Ira e Dead Fish. Passam pelo palco Butantã, voltado para o rock, bandas como Black Pantera, Hurricanes e Raimundos. No Tendal da Lapa, o encontro marcado é com o punk paulistano, representado por Ratos de Porão, Invasores de Cérebros, Inocentes, Menstruação Anárquica, Cólera e Garotos Podres. Quem não quer encarar o frio e a previsão de chuva na rua, pode conferir as atrações no Teatro Municipal, com apresentações de álbuns de Evinha, Cláudia, de Melo, Jorge Maltner, Mercenárias, Fausto Fawcett, Anjo Gabriel e Mundo Livre S.A. A entrada é gratuita, mas a capacidade do teatro é de 1.500 lugares, então é bom se programar para não ficar de fora. Tem ainda funk, sertanejo, forró, hip hop e trap, além de artistas internacionais no evento. São 16 atrações estrangeiras que se apresentam entre sábado e domingo. A programação completa da Virada Cultural está disponível no site da Prefeitura de São Paulo. Da Rádio Nacional em São Paulo, Sara Kines.
10: A Corte de Cassação da Itália, última instância do judiciário italiano, negou a extradição da ex-deputada Carla Zambelli para o Brasil e concedeu sua liberdade na noite desta sexta-feira. Ao deixar a prisão, Zambelli publicou um vídeo nas redes sociais do advogado italiano Pier Emilio Sammarco.
11: E agora a gente está livre, graças a Deus, para continuar uma vida de missão. Vocês não sabem ainda qual é essa missão, mas logo, logo vocês vão saber pelos meus canais.
12: Vitória, vitória, vitória.
11: Grazie tanto per Emilio.
10: Segundo a defesa de Zambelli, o tribunal reconheceu que houve erros nas decisões que autorizaram a extradição. Dessa forma, a ex-deputada pôde deixar a prisão e vai aguardar o desfecho do processo em liberdade. Nas instâncias inferiores, a extradição de Zambelli foi aceita, mas não foi executada porque ainda cabia recurso. Em julho do ano passado, a ex-deputada foi presa em Roma, capital da Itália, onde tentava escapar do cumprimento de um mandado de prisão emitido pelo ministro Alexandre de Moraes, do Supremo Tribunal Federal. Ela foi condenada pelo STF a 10 anos de prisão pela invasão ao sistema eletrônico do Conselho Nacional de Justiça, ocorrido em 2023. Após a fuga para a Itália, o governo brasileiro solicitou a extradição da ex-deputada para o Brasil. Com informações da Agência Brasil, da Rádio Nacional em Brasília, Daniela Longuinho.
7: A Aliança das Civilizações das Nações Unidas abriu as inscrições para a 18ª edição do Plural Plus, um concurso que incentiva jovens de até 25 anos de todo o mundo a produzirem curtas-metragens sobre migração, diversidade e inclusão. Os interessados podem participar da seleção pela plataforma do Plural Plus até o dia 30 de junho. Os jovens podem criar os curtas em formatos de documentário, animação ou ficção. São três categorias separadas por idade: até 12 anos, 13 a 17 anos e 18 a 25 anos. Serão premiados três curtas, um de cada categoria. Os vencedores serão exibidos na cerimônia do evento e disponibilizados no portal do Plural Plus. Os selecionados também serão condecorados com os prêmios especiais de reconhecimento pelo combate à xenofobia e à discriminação, de narrativas responsáveis sobre migração e o DIA. Segundo a Aliança das Civilizações das Nações Unidas, os curtas devem fazer as pessoas pensarem sobre as questões de defesa dos direitos humanos, combate à discriminação racial e promover o entendimento conjunto. Com supervisão de Roberta Lopes, da Rádio Nacional em Brasília, Vitor Mendes.
10: Há 6 dias do fim do prazo para a entrega da declaração do Imposto de Renda 2026, mais de 30 milhões de contribuintes já acertaram as contas com o Leão. Até o meio-dia deste sábado, a Receita Federal recebeu cerca de 30 milhões e 440 mil declarações. O número equivale a 69% do total previsto para ser recebido este ano. O fisco estima receber 44 milhões de declarações até a próxima sexta-feira, 29 de maio, prazo final para a entrega. De acordo com a Receita, 62% das declarações entregues até o momento têm imposto a restituir. Cerca de 21% terão que pagar imposto de renda e aproximadamente 17% não têm imposto a pagar nem a receber. Quem não enviar a declaração no prazo pagará multas de R$ 165,74 ou 1% do imposto devido, prevalecendo o maior valor. Precisa declarar o imposto de renda quem recebeu rendimentos tributáveis acima de R$ 35.585, assim como pessoas físicas que obtiveram renda bruta da atividade rural acima de R$ 177.920. Da Rádio Nacional em Brasília, Daniela Longuinho. Como parte das celebrações dos 125 anos da Fiocruz, o presidente Lula participou neste sábado, no Rio de Janeiro, da inauguração da nova sede do Centro de Desenvolvimento Tecnológico em Saúde, CDTS Fiocruz. A unidade será voltada ao estudo de vacinas, medicamentos e soluções inovadoras para o SUS, como explicou o coordenador-geral da unidade, Carlos Morel.
12: Em 2002, no Congresso Interno da Fiocruz, decidiu criar o CDTS. E eu vou ler qual foi a resolução do Congresso Interno. O desenvolvimento tecnológico de produtos e processos demanda instalações, equipamentos, processo de trabalho, forma de organização e gestão próprias. Em outras palavras, era necessário criar uma estrutura capaz de atravessar uma etapa crítica. Como é que a gente transforma conhecimento científico em soluções concretas para o SUS? Foram necessárias 2 décadas para a gente chegar ao dia de hoje. Mas essas 2 décadas expressam também a resiliência da Fiocruz.
10: A Fiocruz também passará a contar com um Centro de Desenvolvimento e Produção de Terapias Cartecel, dedicado a um dos tratamentos mais avançados do mundo contra o câncer. Trata-se de uma terapia que utiliza as próprias células imunológicas do corpo para atingir e destruir células infectadas. Foi o que aconteceu com o publicitário Paulo Peregrino, de 61 anos, que teve remissão de um linfoma usando a terapia inovadora, após 13 anos lutando contra a doença. O ministro da Saúde, Alexandre Padilha, destacou que o tratamento de alto custo ficará disponível gratuitamente no SUS e citou o caso bem-sucedido de Peregrino, que esteve presente no evento.
13: A diferença da Fiocruz é que um tratamento que hoje custa 350 a 400 mil dólares, mais de 2 milhões de reais, graças à produção da Fiocruz, presidente. Pessoas como Paulo vão poder receber esse tratamento pelo SUS, de graça, como direito.
10: Foram investidos 330 milhões de reais do governo federal no projeto de terapia Cartecel 100% nacional. O presidente Lula afirmou que os investimentos em pesquisa e inovação são essenciais para o desenvolvimento do país.
14: O que a gente ouve muito no governo é o seguinte: ah, custa muito, é muito caro. Não tem dinheiro. Isso é o que a gente mais ouve. E as pessoas nunca param para se perguntar quanto custa não fazer. E esse é o desafio que nós temos que ter daqui para frente no Brasil. Se a gente quiser tirar o Brasil do rol dos países em via de desenvolvimento e colocar o Brasil no rol dos países altamente desenvolvidos.
10: A tecnologia mira brasileiros que enfrentam leucemia, linfoma e mielo múltiplo. A iniciativa é resultado de uma parceria firmada em 2023 entre Fiocruz, Ministério da Saúde e a organização norte-americana Caring Cross. Os primeiros pacientes devem participar dos estudos clínicos e começar a receber tratamento experimental no segundo semestre deste ano. Da Rádio Nacional em Brasília, Daniela Longuinho.
15: No Brasil, a maioria das pessoas habilitadas para adoção ainda procura bebês ou crianças pequenas. Já meninos mais velhos, negros ou grupos de irmãos costumam enfrentar mais dificuldades para encontrar uma família. Foi nesse contexto que o cabeleireiro Alexandre Rank encontrou em uma plataforma de busca ativa o cadastro de uma menina de 4 anos acolhida em um abrigo no interior da Bahia. Após iniciar o processo de aproximação e ir até o local para conhecer a criança, ele descobriu que ela tinha outros 3 irmãos.
16: E aí quando eu cheguei lá, a minha filha mais nova veio correndo do nada assim e falou assim: pai, você veio. É uma sensação, não sei te explicar, mas era a sensação que eu tinha de que realmente ali eu tinha encontrado a minha filha, né? Só que até aí eu não sabia que eram vários irmãos, né? Nisso, nessas visitas de aproximação, eu fui conhecendo os irmãos. Foi uma coisa assim, de realmente amor à primeira vista. E aí quando eu disse à minha advogada que eu decidi que eu queria trazer os 4, ela me disse: ô Alex, pelo amor de Deus, pensa direitinho, tem que dar educação, você tem que dar moral, você tem que dar princípio. E aí eu falei com ela: olha, ou eu trago todos os 4 ou eu não vou trazer nenhum mais.
15: A adoção tardia envolve desafios tanto para as crianças quanto para as famílias que adotam. Muitas vezes os menores já passaram por situações de abandono, violência ou rompimento de vínculos, o que exige tempo e construção de confiança. A juíza da infância, juventude e família, Adida Alves dos Santos, explica que o processo de adoção busca garantir segurança e estabilidade para todos os envolvidos.
17: As visitas são necessárias para a construção do vínculo. Verificamos que a relação entre pretendentes e crianças ou adolescentes tem sido benéfica,

0: inicia-se o estágio de convivência e acompanhamento que pode durar até 180 dias. Após esse período, os pretendentes têm até 15 dias para propor a ação de adoção.
1: Alexandre Rank conta que a adaptação não foi fácil.
2: Eu tive muito problema com um dos meus filhos pelo abandono que já tinha, né? E aí eles preferem rejeitar do que ser rejeitado novamente. Até que com muito custo, toda vez que ele dizia não gosto, dizia, olha, eu te amo, você não gosta de mim, mas eu te amo. Meu amor é tão grande que dá pra dividir pra nós dois. E aí ele viu que realmente eu não ia desistir dele como pai, né? E aí depois eu tive outros problemas com preconceito, porque a adoção é muito difícil no Brasil, porque a minha adoção é interracial, né? Os meus filhos são negros, eu sou loira, do olho verde. Por eu ser um pai solo, é um pai gay, enfim, tem um monte de preconceito.
1: Hoje, Alexandre diz que a paternidade transformou a vida dele. Passou a entender a adoção como um encontro de afetos e aprendizagens.
2: A melhor coisa que eu fiz na minha vida foi ter escolhido crianças grandes. Eu recebi até um prêmio em Brasília por adoção tardia, porque crianças, a partir de 3 anos, ninguém quer mais. Hoje, vendo a progressão que a coisa tomou, para quem chegou sem saber ler, escrever, meus filhos sendo elogiados pela educação, pelo respeito, isso aí não tem preço, né?
1: Da Rádio Educadora de Salvador, Rafael Lopes.
3: Mais de 100 mil escolas públicas contam com acesso à internet gratuita para uso pedagógico, nos parâmetros considerados adequados pelo governo federal. O resultado representa mais de 72% de acesso à internet, contra 45,4% em 2023. É o que aponta o INEC, Indicador de Escolas Conectadas. O avanço faz parte da Estratégia Nacional de Escolas Conectadas, programa coordenado pelos Ministérios da Educação e das Comunicações, em parceria com estados e municípios. A proposta é ampliar o acesso a plataformas educacionais, aulas digitais, ferramentas de inovação e capacitação de professores, buscando garantir igualdade de oportunidades para os estudantes da rede pública. A meta do governo é conectar todas as 138 mil escolas públicas de educação básica até o fim do ano. O maior crescimento proporcional no acesso à conexão ocorreu na região norte. Em dezembro de 2023, pouco mais de 23% das escolas da região tinham internet adequada. O índice chegou a 60% em 2025 e atingiu 64,3% em abril deste ano. Em nota, o Ministério da Educação destacou a importância do resultado e reforçou que a ampliação da conectividade ajuda a reduzir as desigualdades educacionais, especialmente em regiões mais isoladas do país. Apontou ainda que os estudantes terão mais oportunidades de aprendizado e inserção no mercado de trabalho. Com informações da Agência Brasil, da Rádio Nacional no Rio de Janeiro, Carolina Pessoa. O Ministério da Educação realiza, a partir desta segunda-feira, o primeiro Fórum de Reitores Brasil-África, com o objetivo de fortalecer a cooperação em educação superior entre universidades brasileiras e instituições do continente africano, ampliando oportunidades de integração acadêmica, científica e tecnológica. O evento vai reunir reitores e assessores de cooperação internacional de universidades federais, estaduais e privadas brasileiras e universidades africanas mobilizadas pela Associação de Universidades Africanas. A programação inclui painéis temáticos, reuniões bilaterais, workshops e sessões para a construção de parcerias universitárias, como intercâmbios científicos e cooperação em áreas estratégicas como agricultura, energias renováveis, mineração, petróleo e gás, aeroespacial, inteligência artificial e ciências humanas. O evento acontece até 27 de maio no Centro Internacional de Convenções do Brasil, em Brasília. Da Rádio Nacional no Rio de Janeiro, Carolina Pessoa.
4: Pesquisadores da Universidade Federal de Minas Gerais estão desenvolvendo fertilizantes orgânicos mais sustentáveis e menos prejudiciais ao meio ambiente. O estudo, realizado pelo Grupo de Pesquisa em Solo e Águas Subterrâneas, busca reduzir o lançamento de gases de efeito estufa na atmosfera. O setor agrícola está entre os principais emissores desses gases por espalhar o óxido nitroso, que é 300 vezes mais prejudicial à atmosfera se comparado com o gás carbônico. Os fertilizantes desenvolvidos pelo grupo de pesquisa são feitos a partir de resíduos da pecuária leiteira, da agroindústria da cana-de-açúcar e olivicultura. O professor do Departamento de Engenharia Sanitária e Ambiental da UFMG, Vitor Moreira, explicou o motivo do desenvolvimento desse adubo.
5: Geralmente os setores agroindustriais têm efluentes líquidos, então resíduos que são líquidos, que são gerados, e resíduos que são sólidos. E a gente tem uma ideia de evitar descartar esses resíduos, jogar fora de uma maneira inadequada que vai ter um impacto ambiental. E nessa linha, quando a gente olhou para esses resíduos,

0: e a gente caracterizou, para alguns setores, para algumas indústrias, esses resíduos eles apresentavam um alto teor de nutrientes. Então a nossa ideia é, por que não transformar esses resíduos em fertilizantes?
1: Vitor Moreira afirma que o fertilizante já apresentou resultados positivos em plantas e no solo.
0: A gente pegou esses materiais que foram sintetizados e a gente testou em diferentes culturas, com alface, a gente testa hoje com oliveiras, a gente já testou com plantas que são utilizadas para produção de alimentação animal, do gado, e a gente observou o maior crescimento das plantas, a gente observou uma maior umidade no solo e a gente conseguiu monitorar até mesmo o desenvolvimento dos micro-organismos ali no solo. Idealmente, a gente quer que esses micro-organismos eles sejam diversos, né? Mais diversificado possível.
1: Agora, os pesquisadores buscam financiamento junto a empresas e a Fundação de Amparo à Pesquisa do Estado de Minas Gerais para iniciar a fase de testes de uso do produto em lavouras e culturas. Pelo cronograma, o fertilizante vai passar por esse período de avaliação e, depois dessa etapa, poderá ser feito em escala industrial e vendido comercialmente. Esse processo pode levar cerca de 36 meses. Com produção de Salete Sobreira e supervisão de Roberta Lopes, da Rádio Nacional em Brasília, Vitor Mendes.
2: O número de exames para detecção do glaucoma pelo SUS ultrapassou a faixa dos 12 milhões. Os dados registrados pelo Conselho Brasileiro de Oftalmologia entre 2019 e 2025 apontam um crescimento de 65% do número desses exames. No entanto, esse aumento não é igual para todas as regiões do Brasil. Segundo a entidade, enquanto o Sudeste lidera com 115%, o Nordeste está na outra ponta com 36%. Em números absolutos, São Paulo aparece com mais de 3,3 milhões de exames realizados, enquanto o Amapá registrou apenas 401 procedimentos pelo Sistema Público de Saúde no mesmo período. A partir de informações oficiais do SUS, o Conselho Brasileiro de Oftalmologia observou os dados referentes aos exames específicos, campimetria, curva de área de pressão ocular, gonioscopia e teste de provocação do glaucoma. Considerado a maior causa de cegueira irreversível no mundo, o glaucoma é uma doença silenciosa que danifica o nervo óptico devido à alta pressão ocular. Segundo a oftalmologista Núbia Vanessa, a detecção precoce depende de exames específicos.
3: É uma doença irreversível, sem sintomas, e o paciente só é diagnosticado numa consulta com um médico oftalmologista para poder avaliar o nervo óptico e a pressão ocular. O médico vai fazer o acompanhamento através de exames, consultas periódicas, que podem ser feitas a cada 6, a cada 3, a cada ano, de acordo com o estágio do glaucoma.
2: A professora Helena Rita perdeu a visão aos 15 anos. Ela conta que isso ocorreu graças a um glaucoma adquirido após o tratamento da catarata.
4: E os médicos levantam a hipótese de que esse glaucoma pode ter sido resultado de um processo inflamatório da cirurgia que eu fiz para retirar a catarata. Que antigamente não era com laser, era um processo que eles chamavam de raspagem. E ele diz que esse processo pode ter desencadeado o glaucoma. Então, o meu glaucoma apareceu ainda na infância, quando eu tinha por volta de 6, 7 anos.
2: O diagnóstico precoce é a chave para evitar a cegueira. É importante destacar que o SUS oferece acesso a diversos medicamentos utilizados no tratamento da doença, incluindo o fornecimento gratuito de colírios, bem como procedimentos cirúrgicos quando necessários. Sob supervisão de Fábio Cardoso, da Rádio Nacional do Rio de Janeiro, João Barbosa.
5: Já foi recolhida parte dos documentos históricos do antigo prédio do Instituto Médico Legal na região central do Rio de Janeiro. Entre os materiais do acervo histórico, foram retirados 196 livros do prédio, desativado desde 2009. O trabalho, realizado pelo Arquivo Público do Estado, abrangeu livros de registros de entrada e saída de corpos de 1960 até 1990, plantas do edifício e fotografias da inauguração do prédio. Uma nova etapa da retirada dos arquivos está prevista para a primeira quinzena de junho. Segundo o Ministério Público Federal, que ajuizou a ação desde o ano passado para assegurar a preservação do patrimônio documental do IML, a operação de recolhimento nessa quinta-feira ocorreu após moradores da vizinhança registrarem imagens de parte do acervo sendo descartada. Além do descarte indevido, inspeções identificaram um cenário crítico de degradação com documentos expostos à umidade, infiltrações e à ação do tempo. O antigo Instituto Médico Legal abriga um dos mais relevantes conjuntos documentais sob guarda do Estado do Rio de Janeiro, reunindo cerca de 440 mil itens iconográficos e quase 3 mil metros lineares de documentos produzidos pela Polícia Civil entre as décadas de 1930 e 1960. Parte desse material pode conter informações sobre desaparecidos políticos e violações de direitos humanos cometidas durante a ditadura militar. Toda a documentação recolhida está agora em processo de tombamento junto ao IPHAN, Instituto do Patrimônio Histórico e Artístico Nacional. Da Rádio Nacional no Rio de Janeiro, Priscila Terezo.
6: Começam nesta segunda-feira as inscrições para o Exame Nacional do Ensino Médio 2026. Neste ano, a inscrição no Enem é automática para estudantes do terceiro ano da rede pública. Mas esses candidatos devem acessar a página do participante para escolher o local de prova, a língua estrangeira e os recursos de acessibilidade. O candidato também pode solicitar atendimento especializado e tratamento por nome social, e quem tiver a taxa de isenção aprovada também precisa realizar a inscrição no exame. Já para os não isentos, a taxa continua no valor de R$ 85,00 e deve ser paga até 10 de junho. O Enem 2026 será aplicado nos dias 8 e 15 de novembro. No ano passado, foram 4 milhões e 800 mil inscritos, com taxa de presença superior a 70%. Os participantes do programa Pé de Meia, que concluírem o ensino médio neste ano e participarem dos dois dias de prova do Enem, vão receber um incentivo adicional de R$ 200. A inscrição para o Enem vai até 5 de junho e deve ser feita exclusivamente pelo site enem.inep.gov.br/participante. Da Rádio Nacional em Brasília, Renato Ribeiro.
7: Quando a figurinista de moda Natália Menezes escolheu ter mais um cachorro, ela resolveu adotar um bichinho com deficiência. Foi aí que ela conheceu o seu novo amigo. Ele estava há quase 4 anos em um abrigo, após ter perdido um olho e parte da mandíbula em um atropelamento.
8: Esses precisam muito mais de ajuda do que, por exemplo, se eu for adotar um parecido com o Charlie de novo, entendeu? É muito mais fácil, tanto que o Fini, é o melhor cachorro do mundo, todo mundo ama o Fini, mas ninguém adota o Fini, entende?
7: A Prefeitura de Belém está em alerta com o aumento no abandono de animais nas entradas do Hospital Municipal Veterinário Agavete e da Clínica de Triagem Veterinária. Apenas em abril, 24 gatos foram deixados nas unidades da rede pública municipal. Na última sexta-feira, dia 15, mais 10 felinos foram abandonados em frente ao Hospital Veterinário. Vários deles colocados em caixas de papelão e expostos ao relento durante a madrugada. Para ajudar um abrigo de animais, Helena Silveira, sócia de pet shop, abriu as portas de casa para o Otto, que estava com a pata machucada.
9: A gente acabou pegando um amor danado e o Bob, ele é muito grato. O gato agora já está idosinho, carinha branca, mas corre tudo com as três patas, vive muito bem.
7: Após analisar os animais que foram abandonados na frente dos hospitais, os especialistas da SEPDA constataram que eles tinham sinais claros de que viviam em ambientes domésticos antes de serem deixados nas unidades municipais. Além da fiscalização, a Prefeitura de Belém vem investindo em campanhas educativas e iniciativas voltadas ao acolhimento dos animais resgatados. Somente nas feiras de adoção promovidas pela SEPDPA, cerca de 15 animais, entre cães e gatos, já ganharam novos lares. Da Rádio Cultura FM de Belém, Gabriel Nascimento para a Rádio Nacional.
10: O segundo Tribunal do Júri da capital retoma hoje o julgamento do padrasto e da mãe do menino em Riborel, acusados da morte da criança de 4 anos de idade em março de 2021. O ex-vereador Jairo Souza Santos Júnior e Monique Medeiros estão presos e respondem por vários crimes relacionados à morte do menino, incluindo homicídio qualificado e tortura. O julgamento teve início em março, mas foi interrompido depois que os advogados de Jairinho abandonaram o plenário para forçar o adiamento. Antes de encerrar a sessão, a juíza Elizabeth Machado Louro relaxou a prisão de Monique Medeiros. No mês seguinte, no entanto, o ministro Gilmar Mendes, do Supremo Tribunal Federal, determinou que ela voltasse à cadeia. Ainda em abril, a defesa do ex-vereador entrou com recurso para suspender o júri e anular provas do processo, mas os pedidos foram rejeitados pela Justiça do Rio e pelo Superior Tribunal de Justiça. Da Rádio Nacional no Rio de Janeiro,

0: para negociar algo aí no meio do caminho. Participam dessa reunião também o ministro das Relações Institucionais, José Guimarães, e do Trabalho, Luiz Marinho. Depois disso, Hugo Mota deve conversar com o relator, o deputado Léo Prates, que até já falou que transição longa não topa de jeito nenhum. O que que tem de acordo? Redução de jornada semanal de 44 para 40 horas semanais, ou seja, 5 dias trabalhados e 2 dias de folga, sem redução de salário. E tudo precisa ser definido nesta segunda-feira. A ideia é votar na comissão e em plenário até quinta-feira, agora, dia 28. Lembrando que é uma PEC, uma proposta de emenda à Constituição, ou seja, são 2 turnos de votação com pelo menos 308 votos. Isso para cumprir o combinado com a Câmara de concluir toda a votação ainda em maio. Depois a PEC ainda vai para o Senado, onde recomeça a tramitação. Da Rádio Nacional em Brasília, Priscila Mazenotti.
1: A partir de hoje, os trabalhadores podem consultar o saldo do FGTS disponível para renegociação de dívidas no novo Desenrola. A medida vai permitir o uso de até 20% do saldo do Fundo de Garantia do Tempo de Serviço ou até R$ 1.000, prevalecendo o maior valor para amortizar ou quitar dívidas em atraso. Entre os débitos que podem ser incluídos no novo Desenrola estão os de cartão de crédito, cheque especial e crédito direto ao consumidor. Segundo o governo federal, a adesão será feita diretamente pelas instituições financeiras depois que o interessado liberar a autorização no aplicativo do FGTS. Podem aderir ao novo Desenrola os trabalhadores com renda mensal de até R$ 8.105. As instituições financeiras terão um prazo estimado de até 30 dias para formalizar os contratos e registrar as informações nos sistemas da Caixa Econômica Federal. A Caixa, por sua vez, fará a transferência direta do valor do fundo à instituição financeira após a validação do contrato, não sendo necessário comparecer às agências bancárias para concluir a operação. O trabalhador vai poder usar os recursos de contas ativas e inativas do FGTS, com prioridade para contas inativas. A estimativa é de que até R$ 8 bilhões do Fundo de Garantia possam ser usados para renegociação de dívidas por meio do programa. Além da liberação do FGTS para o novo Desenrola, nesta terça-feira, 26 de maio, mais de 10,5 milhões de trabalhadores vão receber os valores residuais do saque aniversário, liberados desde o fim do ano passado. O desbloqueio adicional estimado é de R$ 8 bilhões e 400 milhões. Os depósitos vão ser feitos automaticamente nas contas cadastradas no aplicativo do FGTS. Com informações da Agência Brasil, da Rádio Nacional no Rio de Janeiro, Priscila Terezo.
2: Começa nesta segunda-feira o pagamento da segunda parcela do 13º salário para aposentados e pensionistas do INSS. Ao todo, mais de 35 milhões de benefícios serão pagos antecipadamente. A primeira parcela foi liberada no mês passado. Para os que recebem um benefício com valor maior que R$ 1.621, os pagamentos começam em 1º de junho. As datas dos pagamentos do 13º variam conforme o dígito final do cartão de benefícios do INSS, começando pelo final 1. Têm direito ao pagamento antecipado segurados que recebem aposentadoria, pensão por morte, auxílio por incapacidade temporária, auxílio acidente, auxílio reclusão e salário maternidade. Da Rádio Nacional em Brasília, Ana Lúcia Caldas. Os estudantes beneficiários do programa PED Meia deste ano, que atingiram pelo menos 80% de frequência nas aulas entre março e abril, começam a receber nesta segunda-feira a terceira parcela do incentivo frequência no valor de R$ 200. O Ministério da Educação também pode pagar as parcelas do incentivo matrícula de 2026 e do incentivo conclusão de 2025 aos estudantes que tiveram as informações sobre o histórico escolar enviadas ou corrigidas pelas redes de ensino onde estão matriculados. A chamada poupança do ensino médio funciona como um instrumento financeiro para incentivar a permanência de jovens nos estudos até a conclusão do ensino médio. Os beneficiados podem consultar os dados sobre os pagamentos na página eletrônica do estudante dentro do site do programa PED Meia. É necessário fazer o login na conta da plataforma gov.br. com informações da

0: Agência Brasil, da Rádio Nacional em Brasília, Ana Lúcia Caldas.
1: O governo do estado tocantinense autorizou em caráter emergencial o serviço de travessia de balsa no rio Tocantins entre as cidades de Pedro Afonso e Tupirama após a interdição da ponte na BR-235. Com a decisão já publicada no Diário Oficial do Estado, a empresa Pipes Empreendimentos Limitada vai realizar a travessia hidroviária nesse trecho do rio enquanto a interdição da ponte estiver valendo. A travessia será realizada no trecho da rodovia TO-010. A balsa já está na margem do rio, em Pedro Afonso, e a expectativa é que comece a funcionar ainda nesta segunda-feira. O DENIT, Departamento Nacional de Infraestrutura de Transportes, interditou totalmente o tráfego na ponte sobre o rio Tocantins, localizada na BR-235, na altura do quilômetro 163, entre as duas cidades, após uma vistoria técnica identificar agravamento de fissuras, surgimento de novas trincas e sinais de afundamento na estrutura. Segundo o órgão, estudos estão em andamento para esclarecer as causas dos problemas na ponte e quais intervenções serão necessárias para a retomada do tráfego. Não foi dado prazo para a conclusão destas etapas. Além da travessia com balsa, nas redes sociais do governo do estado, das prefeituras de Pedro Afonso e Tupirama e também no site do DENIT, é possível ver outras rotas alternativas na região. A prefeitura de Tupirama cancelou parte das celebrações dos 32 anos de emancipação do município neste mês por causa da interdição. Mas a programação desta terça-feira, 26 de maio, aniversário da cidade, está mantida. Com produção de Luciene Cruz, da Rádio Nacional em São Luís, Madison Euler.
2: Começou no segundo tribunal do júri da capital o julgamento do padrasto e da mãe do menino Riborel, acusados da morte da criança de 4 anos de idade em março de 2021. O ex-vereador Jairo Souza Santos Júnior e Monique Medeiros estão presos e respondem por vários crimes relacionados à morte do menino, incluindo homicídio qualificado e tortura. Os dois estão diante de um júri popular formado por 7 pessoas. Ao todo, 27 testemunhas de acusação e de defesa serão ouvidas. A expectativa é que o júri dure pelo menos 1 semana. O promotor Fábio Vieira, responsável pelo caso no Ministério Público do Estado, admite a possibilidade de novas manobras por parte dos advogados de defesa.
3: Eu calculei num primeiro momento de 5 a 7 dias. Agora vai depender também da estratégia de defesa de ficar exaurindo, esgotando as testemunhas para que elas fiquem falando, porque sempre se basearam em uma versão paralela, uma versão construída e uma versão fictícia. Então pode ser que eles queiram dar mais combustível a isso.
2: Logo na chegada, o advogado Rodrigo Fox, que integra a equipe de defesa de Jairinho, cobrou pleno acesso ao processo.
4: É uma situação que, óbvio, que a defesa aqui, ela aceita as decisões judiciais, mas nós vamos continuar demonstrando todas as arbitrariedades que existem. O processo, ele tem que ser justo, independentemente de ser o Jairinho ou ser qualquer outra pessoa. Ele tem que ser justo, e então, a paridade de armas, ou seja, você pelo menos dar o mesmo acesso que a polícia teve acesso, o Ministério Público teve acesso, dar esse acesso para nós é fundamental.
2: Já o pai do menino Henri, Leni Daniel Borel, hoje vereador do município do Rio, reafirmou na chegada ao tribunal a confiança na condenação dos acusados.
5: Por que uma mãe, coitada, né? Uma mãe que perdeu o filho, por que essa mãe apagou as mensagens dela no celular? Porque ela quer esconder a verdade. Sempre quis esconder a verdade desse dia. E eu espero do fundo do meu coração que agora os jurados leigos, júri popular, faça justiça pelo meu filho. Se o sistema mais democrático do nosso país é o júri popular, que deixe o jurado julgar. E eles vão condenar Jairo e Monique e vão fazer justiça pelo nosso Henri Borel.
2: O julgamento teve início em março, mas foi interrompido depois que os advogados de Jairinho abandonaram o plenário para forçar o adiamento. Antes de encerrar a sessão, a juíza Elizabeth Machado Louro relaxou a prisão de Monique Medeiros. No mês seguinte, no entanto, o ministro Gilmar Mendes, do Supremo Tribunal Federal, determinou nova prisão preventiva da mãe do menino. Ainda em abril, a defesa do ex-vereador entrou com recurso para suspender o júri e anular provas do processo. mas os pedidos foram rejeitados pela Justiça do Rio e pelo Superior Tribunal de Justiça. Da Rádio Nacional no Rio de Janeiro, Cristiane Ribeiro.
1: 25 de maio é celebrado o Dia da África. A data representa a libertação das nações africanas frente à colonização, assim como a união entre os diferentes povos africanos. A data se dá porque em 1963, 32 nações africanas se reuniram na Etiópia e criaram a OUA, Organização da Unidade Africana, que passou a ser chamada União Africana em 2002. Para marcar as celebrações do Dia da África no Brasil, país que mais recebeu pessoas escravizadas da diáspora africana no mundo, o coletivo Liga do Dendê lança hoje em Salvador o livro Contos para a Ibejada. A coletânea reúne 26 autores negros baianos, entre eles crianças e adolescentes. O lançamento do livro Infanto-Juvenil faz parte da programação artística e cultural que acontece até às 8 da noite na Biblioteca Central do Estado, no bairro dos Barris, área central da capital baiana. Os 26 contos ilustrados percorrem referências culturais africanas e também a diáspora dos sequestrados do continente em histórias que convidam crianças e jovens a um mergulho afetivo em valores ancestrais. São narrativas que resgatam conhecimentos, celebram heranças e fortalecem o orgulho identitário. O projeto também evidencia o protagonismo infanto-juvenil com o lançamento da Liguinha do Dendê, braço do coletivo voltado a crianças e jovens escritores negros. A iniciativa nasce de um desejo antigo do coletivo e reúne autores mirins e suas famílias em um espaço de acolhimento, incentivo e circulação literária. No Instagram, @LigaDoDendê, é possível conhecer o perfil de todos os participantes da coletânea Contos para a Ibejada. Da Rádio Nacional em São Luís, Madison Euler.
6: O prazo para envio da declaração do Imposto de Renda da Pessoa Física 2026 termina na próxima sexta-feira. Quase 30% dos contribuintes ainda não acertaram as contas com o Leão. Até o fim da manhã desta segunda-feira, 31 milhões e 700 mil pessoas enviaram as declarações. Desse total, segundo a Receita Federal, 62% vão receber restituição, 21% terão de pagar imposto de renda e 17% não tem imposto a pagar nem a receber. A maioria das declarações, 77%, foi feita pelo computador, 16% pela nuvem da Receita e 7% pelo aplicativo Meu Imposto de Renda. Quase 60% dos contribuintes usaram a declaração pré-preenchida e 55% a simplificada. Devem declarar, por exemplo, pessoas físicas que receberam rendimentos tributáveis acima de R$ 35.500, bem como aquelas que tiveram receita bruta da atividade rural acima de R$ 177.900. Estão dispensadas de fazer a declaração as pessoas que receberam até dois salários mínimos mensais em 2025, salvo aquelas que se enquadrarem em outro critério de obrigatoriedade. Quem não enviar a declaração até sexta-feira vai pagar multa de R$ 165,74, ou de 1% do imposto devido, prevalecendo o maior valor. Da Rádio Nacional em Brasília, Renato Ribeiro.
7: O presidente do Senado, Davi Alcolumbre, se reuniu com o presidente do Supremo Tribunal Federal, Edson Fachin, nesta segunda-feira. Na pauta, o rascunho de um projeto sobre a remuneração de magistrados. É a questão dos penduricalhos, das verbas indenizatórias, o que entra e o que não entra, isso depois do corte desses pagamentos, que podem ser gratificações, adicionais ou abonos, e o impacto disso nos cofres públicos. Após o encontro, tanto o STF quanto o Senado divulgaram um comunicado falando em solução legislativa ampla, capaz de preservar a valorização das carreiras públicas. Lembrando que em março o STF já tinha decidido que o pagamento de verbas adicionais deve ser limitado a 35% do teto constitucional, que hoje é de R$ 46.366,19. Na época, ficou decidido também que o STF iria encaminhar uma proposta após conversar com o Legislativo, um anteprojeto regulando esse assunto. Ainda sobre o pagamento de magistrados, o Conselho Nacional de Justiça vai discutir na reunião desta terça-feira uma proposta do próprio Fachin de adotar um contra-cheque único para fiscalizar os pagamentos a juízes de todo o país. Serão contra-cheques padronizados para evitar o pagamento de verbas que não foram autorizadas pelo STF, justamente dentro dessa decisão que limitou o pagamento dos penduricalhos. Se for aprovada, vai acabar com a emissão de contra-cheques paralelos com outras verbas não previstas no pagamento principal. Da Rádio Nacional em Brasília, Priscila Mazenotti.
8: A crise do Banco Master não colocou em risco o sistema financeiro nacional, segundo o Banco Central, que divulgou o relatório nesta segunda-feira. De acordo com o documento, não há risco relevante para a estabilidade financeira. A rentabilidade do sistema permaneceu praticamente estável no segundo semestre do ano passado, o que demonstra resiliência. Além disso, os testes de estresse e de liquidez demonstraram a robustez do sistema bancário. A liquidação extrajudicial do conglomerado Master não gerou efeitos sistêmicos no sistema financeiro nacional, de acordo com o Banco Central. Os clientes ressarcidos pelo FGC, Fundo Garantidor de Créditos, levaram os recursos principalmente para instituições financeiras de maior porte e relevância. O economista César Bergo avalia que era esperado que o Master, por ser um banco pequeno, não causasse tantos problemas.
9: Então, não era de se esperar que um banco pequeno causasse tantos problemas. Infelizmente, o que houve foi uma questão de regulação e acompanhamento e fiscalização que permitiu que as fraudes alcançassem valores estratosféricos, né? Criando um prejuízo só para o Fundo Garantidor de Crédito de 50 bilhões, fora os outros investidores que têm valores acima de 250 mil também, que estão aguardando o resultado da liquidação do Banco Master, né?
8: O Banco Master foi liquidado em novembro do ano passado pelo Banco Central, após as fraudes descobertas pela Operação Compliance Zero, que ainda resultou na prisão de Daniel Vorcaro, dono da instituição. Da Rádio Nacional em Brasília, Gabriel Brum.
10: A força da Empresa Brasil de Comunicação e do jornalismo público comprometido com a inclusão e a representatividade ganhou destaque nacional na noite do Prêmio Mulheres Raras 2026. Realizada pelo Instituto Vidas Raras, a cerimônia consagrou a editora Beatriz Arcoverde, da Rádio Agência Nacional, como aliada dos raros. Além disso, duas outras profissionais do veículo, Patrícia Serrão e Raíssa Saraiva, figuraram entre as três melhores jornalistas da premiação, consolidando a Rádio Agência como referência na cobertura das doenças raras no Brasil. Beatriz Arcoverde foi a grande vencedora na categoria Aliada dos Raros, destinada a pessoas que não possuem doença rara, mas que dedicam sua vida a apoiar a causa. Editora do podcast Vidibula, ela foi reconhecida pelo trabalho de dar visibilidade às dificuldades e aos direitos das pessoas com deficiência e doenças raras.
11: O Prêmio Mulheres Raras, ele é o reconhecimento de um trabalho que a gente vem desenvolvendo, primeiro com o podcast Histórias Raras, depois com o podcast Vidibula, que vem mostrando as dificuldades, os direitos das pessoas com doenças raras ou PCDs e que essas pessoas, elas não são a doença. Elas são muito mais, né? Elas são pessoas que desenvolvem um trabalho, que têm a sua vida e também convivem com a doença rara. Isso é importante e todos na nossa sociedade devem saber disso, se conscientizar e contribuir com essa luta que é tão importante e às vezes muito solitária.
10: Patrícia Serrão e Raíssa Saraiva, apresentadoras e produtoras do podcast Vidibula, figuraram entre as três finalistas da categoria Jornalistas Raras. A categoria Jornalistas Raras celebra profissionais que, além de cobrir a causa, vivem na pele os desafios do diagnóstico, do tratamento e da luta diária por inclusão, transformando a própria experiência em ferramenta de jornalismo e mobilização social. Roseli Cisotti, representante do Instituto Vidas Raras, explicou a importância da premiação.
12: O Prêmio Mulheres Raras faz algo que muitas vezes a sociedade ainda não consegue fazer sozinha, que é dar visibilidade, voz e reconhecimento às mulheres que vivem, cuidam, lutam e transformam o universo das doenças raras. A importância do prêmio vai muito além de uma homenagem, porque fortalece a representatividade das doenças raras, mostra histórias reais de superação e impacto social, de combate à invisibilidade, de combate ao preconceito. Essas mulheres não tinham como e não tinham para onde ir. Então elas criaram as próprias estradas, fizeram os próprios sapatos e construíram lugares pelo caminho para que quando viesse pessoas atrás delas, essas pessoas tivessem onde reclinar a cabeça, sentindo-se seguros.
10: A cerimônia do Prêmio Mulheres Raras 2026 celebrou 15 vencedoras e 5 homenageadas. Entre as laureadas estavam ativistas, cuidadoras, médicas, pesquisadoras e artistas que ressignificaram ter uma doença rara. Da Rádio Agência Nacional em Brasília, Edgard Matsuki.
13: Serviços. O Instituto Federal do Paraná está com inscrições abertas para processo seletivo de professores substitutos no campus Curitiba. São vagas nas áreas de educação física, massoterapia e geografia, com salários que variam de R$3.000 a R$8.300, além de benefícios como auxílio alimentação, transporte e auxílio pré-escolar. As inscrições devem ser feitas exclusivamente por e-mail até o dia 29 deste mês de maio, com faixa de R$64,90. A seleção inclui prova didática e análise de títulos. Uma oportunidade para profissionais que desejam atuar no ensino público federal em Curitiba. E o programa Bons Olhos Paraná avança para a segunda fase. Uma iniciativa do governo do Paraná que está transformando a vida escolar de crianças e adolescentes em todo o Paraná. As triagens da segunda fase do programa Bons Olhos Paraná já começaram. A iniciativa prevê investimento de 64 milhões para atender cerca de 540 mil estudantes em 275 municípios paranaenses. O programa contempla alunos do ensino fundamental e médio, além de estudantes das APAES e instituições co-irmãs, com idades entre 6 e 17 anos. O funcionamento é simples. Os alunos passam por triagem, avaliação de acuidade visual, consulta especializada e, se necessário, recebem os óculos gratuitamente. Na primeira fase, já concluída em 93 municípios, o programa superou as metas com mais de 84 mil atendimentos oftalmológicos, 55 mil testes ortópticos e a entrega de mais de 8 mil óculos. Somadas as duas etapas dos 399 municípios paranaenses, apenas 31 ficaram de fora desta cobertura do programa até o momento. Problemas de visão não corrigidos estão entre as principais causas de dificuldade de aprendizagem na infância. Para saber se a escola do seu filho está na lista de atendimentos, entre em contato com a direção da unidade escolar ou acesse o site do Governo do Estado. Repórter Jomar Valença.
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15: Olá, que bom que vocês estão com a gente na nossa coluna Pequenas Conversas, onde falamos de infância e adolescência. E hoje vamos falar de um assunto sério que se comenta em maio, mas que não deveria ser somente um assunto do mês de maio, do mês onde se fala da violência sexual na infância e adolescência. Assunto sério, mas infelizmente existente em todos os lugares do mundo. Ainda a infância é esse lugar frágil e desprotegido para muitas crianças. E o que nós temos que saber sobre isso? Que a criança nasce sem instrumentos para entender o que é certo e o que é errado. E, inclusive, somos nós que, com o desenvolvimento, vamos dizer para ela que existem partes do corpo que não se tocam, que um outro não pode tocar, que existem partes do corpo que chamamos de íntimas. E, a partir daí, que ela não deveria aceitar brincadeiras que envolvessem toques ou qualquer outro tipo de manipulação de partes íntimas. Na infância, sempre, ou na maioria dos casos, a violência sexual começa, infelizmente, por pessoas próximas e na maioria das vezes dentro de casa, e num assédio progressivo que faz com que aquela criancinha possa pensar que são formas de carinho. Então temos que proteger os pequenos. A gente ensina, sem que isso seja um apavoramento, como uma coisa natural da vida. Cuidamos dos olhos porque eles são frágeis, cuidamos da pele porque se não cuidamos ela pode ter infecções, cuidamos das partes íntimas, e isso precisa ser ensinado desde muito pequeno. E assim, da mesma forma, nunca podemos deixar crianças sob cuidados de estranhos. E mesmo das pessoas próximas, temos que saber muito bem como que elas são capazes de cuidar e proteger daquele que é o nosso tesouro, nosso filho, a nossa filha, os alunos. E prestar atenção, se existem assédios, se existem carinhos que causam desconforto, que se existe uma fixação naquela criança ou adolescente, para estarmos alertas e podermos proteger. Lembre, violência sexual nunca foi uma forma de carinho, nunca foi uma forma de atenção, mas existe em todas as classes sociais, em todas as classes culturais e em todo o mundo, pela fragilidade da infância. Eu agradeço a atenção de vocês e quem sabe vocês possam discutir esses temas com os que são próximos. Até a próxima coluna Pequenas Conversas.
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16: O Paraná vai fornecer 2.800.000 doses da vacina contra a raiva para reforçar a imunização animal em municípios de todo o estado. A ação busca ampliar a proteção de cães e gatos e prevenir casos da doença, considerada grave e com alta taxa de mortalidade. O governo do Paraná sancionou a lei que extingue o COP e reorganiza a estrutura da Polícia Civil no enfrentamento ao crime organizado. A proposta prevê a redistribuição de funções e a criação de novos departamentos especializados em investigações complexas. Repórter Flávia Consoli.
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Bom dia, excelente terça-feira para você que me acompanha aqui na Mundo Livre FM, sou Silvia Sprenger. Vamos lá para curtir muita música bacana juntos. Vou trazer aí Ben e King, Stand By Me.

0: Livre, Substitute Sonora, Bob Marley and the Wailers, Could You Be Loved? E ainda o Colin Hay, Into My Life. Temos 10 sons na sequência pra você curtir. Bora juntos nessa viagem sonora? É o nosso Mundo Livre Flow, que tá chegando já já. E hoje abre com Elvis Presley, não dá pra perder.
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0: Livre, sua atitude sonora, Linkin Park, Up From The Bottom e também Smith's Big Mouth Strikes Again. Assim a gente encerra essa que foi apenas a primeira edição do Mundo Livre Flow dessa terça-feira, trazendo 10 sons na sequência pra você. Tava bom, né? Não vá perder as demais edições e também não perca o Mundo News. Já já tá chegando aí com música boa e informação na medida certa pra você. Bom dia!
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0: Salve, salve, galera da Mundo! Ótima manhã aí pra você que começa o dia ligado, ligada, sintonizada aqui na programação de Atitude. E aí, tá tudo certo com você? Espero que sim, viu? Muito prazer do lado de cá agora é comigo, Rosana Baio. E chego pra te fazer companhia nesta manhã de terça-feira, hoje dia 26 de maio de 2026. Estamos vivendo aí pleno outono brasileiro, marcando agora 18 graus na cidade de Canção. E logo mais, claro que eu trago pra vocês a previsão do tempo completa. Ainda teremos também enquete, notícias e principalmente muita música. Bom, nesta edição do Mundo News, eu vou te contar mais sobre a pesquisa do MEC, que apontou que a formação de professores à distância é até 53,1% inferior. Os concluintes presenciais apresentam um desempenho significativamente superior. Também vamos falar sobre o Desenrola 2.0. O saldo do FGTS disponível já pode ser consultado, tá? E também vamos falar aí sobre a NR1, a norma regulamentadora número 1, que passa a exigir que empresas identifiquem e gerenciem riscos psicossociais no ambiente de trabalho. Isso e muito mais eu te conto hoje por aqui no Mundo News. E é óbvio que eu conto com você para que juntos a gente comece muito bem mais uma edição desse programa, certo? Para isso, você já pode começar a enviar sua mensagem, seu alô, seu bom dia, compartilhando sua foto, sua sugestão musical, tudo isso interagindo com a gente pelo nosso WhatsApp, que é o 991442925. Combinado? Então tá, tô te esperando, tá? E para hoje? Bom, para hoje eu te digo o seguinte, se você tiver a chance de ser uma pessoa boa para alguém, seja, que já tem gente chata demais nesse mundo, viu? 7h01. Excelente manhã para você, viu? O Mundo News está no ar.

0: mundo, Livre FM, sua atitude sonora, toda a energia de Tijuana com Pula, filha da Pula. Antes rolou também Foo Fighters com Inconditional, o som do Dada com Slow Motion Replay, e comecei muito bem o programa ao som de New Water com Regret. São 7 horas e 15 minutos, já quero desejar pra você uma excelente manhã aí de terça-feira, pra você que começa o dia ligado, ligada, sintonizada aqui na programação da Mundo Livre. Vamos já saber, né, minha gente, como é que fica a previsão do tempo pra hoje, segundo o CEMEPAR? Bom, nesta terça-feira, a formação de um centro de baixa pressão próximo à costa sul do nosso país manterá o tempo instável em todas as regiões do Paraná. Ao final do período matutino e início da tarde, com afastamento de baixa pressão em direção ao oceano, a chuva avança para as regiões centro-leste e nessas áreas, especialmente entre os Campos Gerais e leste e o norte do estado, há risco de tempestades isoladas, com potencial para chuva e rajadas de ventos fortes. Elevada a incidência de descargas atmosféricas e queda de granizo, tá? Aqui para Maringá, essa terça-feira começa com sol e muitas nuvens. É, previsão de pancada rápida de chuva prevista para tarde. E a máxima para hoje aí não deve passar dos 25 graus. 7 horas e 16 minutos. Deixa eu passar aqui no WhatsApp e deixar um abraço pra galera aqui que já começa o dia ligado, né? Ligada aqui na programação da Mundo. Eu recebi uma foto linda aqui da Patrícia. Valeu, minha querida. Tá indo trabalhar e tá na sintonia do Mundo Livre. Valeu. Quero deixar um abraço aqui também pro Carlos, que tá lá em Cândido de Abreu, ouvindo a Mundo Livre. Tá chovendo por aí, né, Carlos? Valeu, viu? Ele falou assim, ó, o que salva amanhã é a Mundo Livre. Que maravilha. Obrigado pela companhia, meu querido. Do Cleiton também levando a Mundo de carona, a Suzana também tá por aqui, a Jennifer, ô maravilha, aquela galerinha já do bem, né, começando a manhã aqui com a gente, show de bola. Bora lá pra nossa enquete de hoje? Bom, hoje a gente vai falar sobre como as crianças de hoje em dia estão pra frente, né, vamos falar a verdade? É, tem criança hoje em dia que já tá dando um leve choque de realidade na gente. Enquanto muitas pessoas nessa idade, né, mesmo nós estávamos preocupadas em não esquecer o caderno em casa, em zerar o videogame ou em trocar figurinha, tem criança hoje, minha gente, já entrando na faculdade. Escuta essa. Eu tô falando isso porque tem um brasileiro superdotado de apenas 12 anos que começou a vida universitária e virou assunto na internet justamente por mostrar como essa nova geração, às vezes, parece vir com o modo avançado já ativado, né? E convenhamos, as crianças hoje estão mesmo muito pra fentex, né? Sabem mexer em tecnologia melhor que muito adulto, resolvem problema rápido, aprendem tudo voando e ainda ensinam os pais a usar o celular e os avós também. E aí, aproveitando esse assunto, hoje eu quero perguntar para você o seguinte: o brasileiro é superdotado aos 12 anos e está entrando na universidade. E você? Você lembra o que estava fazendo com 12 anos? Conta aí pra gente no 991442925. Sabe o que eu estava fazendo com 12 anos? Eu lembro. Eu estava andando de patinete. É, eu tava andando de patinete. E eu ainda lembro que o meu tinha rodinhas amarelas. Sim, porque eu era uma criança feliz, tá bom? É. E você, tava fazendo o que aos 12 anos? Conta aí, vai no 991442925, tá? Ah, se você não esquece de quando você for mandar a sua mensagem, colocar o nome completo, tá? Por quê? Sempre que você interage com a gente, você também coloca o nome na cumbuca pra concorrer ao presente do dia, que hoje é um voucher de R$100, apresentando a Mundo e lá dos nossos parceiros do Marvin English Pub, pra você a aproveitar aí na companhia de quem você tanto gosta. Então bora lá, vai, 991442925 é o telefone pra você mandar sua mensagem e conta aí pra gente, vai. Aos 12 anos, você tava fazendo o quê? Você lembra? A gente quer saber.
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3: Você carregou o carro e não tirou ele do carregador. Ele continua ocupando a vaga mesmo sem estar carregando. Isso vai dar polêmica. Eu sou Matheus Afonso, da Eletricar BR, e o comentário é mais ou menos o seguinte: é como você ir num posto de combustível, abastecer o seu carro e deixar ele na bomba de combustível depois da recarga. No mundo dos carros elétricos, esse que é o assunto que está dando o que falar. Porque tem muita gente que vai, deixa o carro para carregar e deixa ele por horas lá. Ou usa um carregador mesmo rápido, desses que demoram 15, 20 minutos, minutos e também deixa o carro na vaga de recarga. E esse cenário vai ter que mudar no longo prazo, porque se você deixa o carro ocupando, você trava uma vaga que poderia ser usada por outra pessoa e que também faz com que você diminua a infraestrutura de recarga do local, pelo menos momentaneamente. E esse assunto está dando origem ao que é chamado de taxa de ociosidade. Carregadores hoje cobram pelo tempo parado depois que a recarga acabou.
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0: do Livre FM, sua atitude sonora. Offspring com What Happened to You. Antes rolou também Titãs com O Pulso. São 7 horas e 37 minutos. Vai mandando sua mensagem, interagindo com a gente. Principalmente começando a sua manhã de terça-feira muito bem informado, muito bem informada. Ouvindo aí o Mundo News. Bom, uma pesquisa divulgada pelo Ministério da Educação, o MEC, apontou que 53,1% dos estudantes concluintes de cursos de licenciatura na modalidade de ensino à distância, EAD, tiveram desempenho insuficiente no ENAD de 2025. O levantamento também mostrou que alunos de cursos presenciais tiveram um rendimento superior, 73,9% foram considerados proficientes, atingindo aí um nível adequado de conhecimento e habilidade. Habilidades exigidas na formação docente. Entre os formandos avaliados, 60% estudaram em cursos EAD e 40% no modelo presencial. Os resultados reforçam discussões sobre a qualidade da formação de professores no país e motivaram novas medidas do MEC. A pasta prevê a extinção gradual dos cursos de licenciatura 100% à distância até maio de 2027, com migração para formatos presenciais ou semipresenciais. Dados do ENAD também indicaram que cerca de 6 em cada 10 cursos EAD de formação de professores ficaram nas faixas mais baixas de avaliação de qualidade. 7h38 aqui no Mundo News. Bom, fecha aí os seus olhinhos por um minuto e tenta puxar na memória. Vai, aos 12 anos, você tava fazendo o quê? Conta aí no 991442925. A Bruna tava me contando que aos 12 anos, ela tava sentada na cama dela, ouvindo Rouge, e lendo a revista Atrevida. Ai, que saudade. Ela falou, eu também lia muito essa revista, viu, Bruna? Era Atrevida e a Capricho, né, que a gente lia bastante. Que legal. Bom, o Fernando que me escreve de Marialva, um grande abraço, inclusive, pra galera de Marialva na sintonia. Diz que aos 12 ele tava comendo terra. Nossa! O Márcio diz que com 12 anos ele só andava de bicicleta o dia todo. A Jennifer diz que aos 12 anos ela dançava na frente do espelho da avó dela, fingindo que ela era famosa. Ai, que legal! Um abraço, Jennifer! A Cat tava me contando que ela andava de bicicleta, andava de patins, fazia várias brincadeiras na rua e vivia brincando bastante, né? Que legal, né? É verdade, também me lembro de brincar muito de vôlei, de queimada. Ixi, como brinquei, hein? E você aí, aos 12 anos, você lembra de estar fazendo o quê? Conta aí pra gente no 991442925, tá? Não esquece de mandar o seu nome completo pra já colocar ele na cumbuca pra concorrer a presente. Inclusive, enquanto você faz isso, tô indo pra um rápido intervalo e na volta já tem Hutu Girls, não sai daí.
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2: Fala pessoal, tudo bem? Vocês sabiam que o primeiro garoto a nascer em Maringá veio ao mundo em 11 de fevereiro de 1943? Pois é, Juraci Cordeiro da Silva nasceu 3 meses após a pedra fundamental da futura cidade ter sido lançada, lá em novembro de 1942. No entanto, ele é apontado como o primeiro a nascer na cidade, mas não foi o oficialmente primeiro registrado em Maringá. Na verdade, quem recebeu esse título foi Sérgio Ceravolo, filho de Suzana e Flávio Ceravolo, que eram proprietários do Hotel Bom Descanso. O Sérgio nasceu anos depois, em 12 de fevereiro de 49, mas foi registrado em maio daquele ano, e ele foi o primeiro a conseguir aquele registro no cartório que foi instalado no então distrito de Maringá. Se você quer saber mais sobre essa ou outras histórias de nosso passado, basta nos procurar nas redes sociais. É no Maringá Histórica. A história em tudo que vemos. Um abraço e até a próxima.
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0: do Livre FM, sua atitude sonora, surto com a cera. Antes rolou também o Two Coldplay e Hoodoo Girls nessa sequência. São 7:58. Vai mandando a sua mensagem, interagindo com a gente. Não esquece de colocar o nome completo. Até porque no final do programa tá saindo aqui voucher de R$100, presentão da Mundo e lá dos nossos parceiros do Marvin English Pub. 7:59 no Mundo News. E moradores do Jardim Campos Elíseos, aqui de Maringá, realizaram um protesto contra a construção aí de uma casa de semi-liberdade destinada a adolescentes do sexo feminino que cumprem medidas socioeducativas. A unidade, construída pelo governo do Paraná, terá capacidade para atender entre 7 e 12 jovens e deve funcionar como espaço de reinserção social, como adolescentes estudando e trabalhando durante o dia e retornando ao local à noite. A Secretaria de Justiça do Paraná informou que a estrutura não oferece riscos à comunidade e destacou que o projeto prevê acompanhamento socioeducativo e medidas de apoio à região. Já a Prefeitura informou que a implantação é uma demanda estadual e ressaltou que o terreno foi escolhido pela proximidade com serviços públicos, além de citar que cidades da região já possuem unidades semelhantes sem registro de aumento de violência.
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0: Oito horas e 2 minutos, uma excelente manhã de terça-feira para você que sintoniza a programação da Mundo Livre. Tudo bem? Eu sou Rosana Baio e sigo te fazendo companhia. Até às 9 tem o Mundo News, o programa onde o planeta é notícia.

0: mundo, Livre FM, sua atitude sonora. The Wonders, Defended You, antes falou também Aerosmith com Pink nesta sequência. São 8 horas e 20 minutos, vai mandando a sua mensagem, interagindo com a gente e começando com certeza. Muito bem aí a sua manhã de terça-feira, muito bem informado, né? Muito bem informada, ouvindo aí o Mundo News. 8h20. Bom, trabalhadores, gente, já podem consultar o saldo do FGTS para usar no novo Desenrola, programa do governo federal voltado à renegociação de dívidas. Quem aderir poderá utilizar até 20% do valor disponível no fundo ou R$ 1.000, o que for maior, para quitar ou reduzir débitos bancários como cartão de crédito, cheque especial, empréstimos e financiamento estudantil. O dinheiro será repassado diretamente às instituições financeiras após a negociação. O programa é destinado a pessoas com renda de até 5 salários mínimos e prevê juros limitados a 1,99% ao mês, além de descontos que podem chegar a 90% no valor da dívida. O governo estima que até 8,2 bilhões de reais do FGTS possam ser movimentados por essa iniciativa. Entre as regras, participantes do programa também ficarão impedidos de acessar plataformas de apostas online por um período de um ano. 8h21 no Mundo News. Bom, tô pedindo pra você fechar os seus olhinhos hoje aí e puxar lá na sua memória, por um minuto. Aos 12 anos, você lembra de estar fazendo o quê? Conta aí pra gente no 991442925. O Cristiano tá me contando aqui que com 12 anos ele tava andando de roller. Ai, também andei bastante, viu, Cris? Gostoso, né? O Alan tava me contando aqui que com 12 anos ele colecionava cartões telefônicos e jogava tazo. Boa época mesmo, né? Valeu, Alan. O William disse que com 12 anos ele brincava na rua e assistia muito Dragon Ball Z. A Amanda disse que com 12 anos ela brincava bastante na rua também. Disse que andava bastante de bicicleta, de patins e jogava bets. Que delícia! O César disse que com 12 anos ele estava jogando Super Nintendo. Poxa, joguei bastante também, César. A Gabriela estava me falando que ela gostava de brincar muito de Barbie e de jogar bastante bets. Ai, que saudade de jogar bets. Quantos anos, hein? E o Matheus estava me falando que quando ele tinha essa idade, ele estava, sabe o quê? Dando trabalho pra mãe dele na escola. Ai, Matheus! Um abraço, meu querido! Bom, por que eu comecei esse papo hoje com vocês? Porque a gente tava falando como tem criança hoje em dia que tá dando um leve choque de realidade na gente, né? Fala a verdade. Enquanto muitas pessoas aí nessa idade, né, estão preocupadas aí em não... A gente mesmo, né, tava preocupado em não esquecer o caderno em casa, em talvez zerar o videogame, né, o Mario World. Eu fiquei muito tempo tentando zerar aí a fita do Mario, graças a Deus consegui, ou sei lá, trocar figurinha, ou colecionar cartão, como os nossos ouvintes estavam falando, né? Tem gente hoje, jovens de hoje, que com 12 anos estão entrando na faculdade. É verdade, gente. Tô contando isso porque um brasileiro superdotado, de apenas 12 anos, começou a vida universitária e virou assunto nos últimos dias aí nas redes sociais, justamente por mostrar como essa nova geração, às vezes, parece vir com um modo avançado ativado, né? E convenhamos, as crianças de hoje em dia parece que estão muito pra frentex mesmo, né? E aí, aproveitando esse papo, hoje eu quero saber de você. Aos 12 anos, o rapaz... Nem peguei o nome do rapaz aqui, do menininho, né? Mas depois eu pego. Aos 12 anos, ele tá entrando na vida universitária. E você, aos 12 anos, você lembra de tá fazendo o quê? Eu até brinquei com vocês contando que aos 12 anos eu estava andando de patinete, minha gente. Eu era criança aos 12 anos, dá licença. É, eu ainda lembro, inclusive, que o meu patinete tinha rodinhas amarelas. Eu gostava muito também. Outra coisa que eu fazia bastante aos 12 anos, dançar também em frente ao espelho. É, verdade, gostava bastante também. É, gostei. Graças a Deus, tive uma infância muito legal. A gente podia brincar com muitas coisas, né? A internet já estava chegando, eu acho, nessa época. Já estava chegando, mas eu não tinha computador, né? Então, eu brincava bastante na rua. Então, eu aproveitei bastante. Eu quero saber aí se você lembra o que você estava fazendo com 12 anos também. Se você lembra, manda sua mensagem no 991442925, tá bom? 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Um voucher de R$ 100. 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Boa sorte.
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0: 8 horas e 25 minutos. 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

0: Mundo Livre FM, sua atitude sonora, Days of the New com The Downtown, Once Hello, também Skank com Vamos Fugir. São 8 horas e 43 minutos, vai mandando a sua mensagem, interagindo com a gente, estamos pedindo pra você aí fechar os seus olhinhos, né? E voltar lá, tá? Voltar. É, lá quando você tinha 12 anos. Fecha aí os seus olhos por um minuto e me diz, vai. Aos 12 anos, você tava fazendo o quê numa hora dessa? Conta aí, vai. 8h43 no Mundo News. Bom, e a partir desta terça-feira, entra em vigor a atualização da NR1, norma que estabelece regras de segurança e saúde do trabalho no Brasil. A principal mudança é que empresas passam a ter obrigação de identificar, avaliar e prevenir riscos ligados à saúde mental dos trabalhadores, incluindo situações como assédio moral, metas abusivas, excesso de jornada, pressão psicológica constante e sobrecarga de trabalho. Com a nova regra, a saúde mental passa a ser tratada como responsabilidade formal das empresas, no mesmo nível de outros riscos ocupacionais. A medida ocorre em meio ao aumento de afastamentos por transtornos mentais no país e também amplia a responsabilidade das empresas na criação de ambientes de trabalhos mais saudáveis.
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0: Mundo Livre FM, sua atitude sonora. Queen com Killer Queen, antes falou também Roser com Too Sweet, o som do Capital e Minaroyo, encerrando muito bem o nosso Mundo News desta manhã de terça-feira, onde aproveitamos para perguntar para você, né, com 12 anos, uma hora dessas, acha que você tava fazendo o quê? É o que a gente quer saber. Vamos aqui com algumas últimas mensagens. Ó, o Carlos estava me falando que aos 12 anos ele comprou a primeira guitarra dele, que ele tava vivendo à base de rock, principalmente do Raimundos. Que legal! O Diego diz que jogava bastante as cartas Pokémon, inclusive vários ouvintes mandando também esse tipo de mensagem, hein? Hoje, inclusive, deve estar valendo uma nota, hein? Quem tem essas cartas aí. A Alefava tava me contando que ela tava andando de bicicleta. O João diz que com 12 anos ele tava empinando a bike dele na rua. O Adriano diz que com 12 anos, uma hora dessa, ele tava correndo na rua descalço e provavelmente perdendo o tampão do dedo. Ai, senti aqui, hein? A Cris diz que tava pulando elástico. Nossa, Cris, fui longe agora, hein? Também pulava bastante. O Ronald diz que com 12 anos ele andava de skate e tocava violão. O Sérgio diz que aos 12 anos ele lembra de descobrir a MTV. Então ele ficava o dia todo assistindo muitos clipes legais. E o Leandro fecha as nossas participações me contando o seguinte, que com 12 anos ele tava infernizando, era a vida do pai dele, pra comprar um Atari pra ele. Porque todo mundo tinha e ele ainda não. Valeu, Leandro! Inclusive o Leandro é motorista de aplicativo, tá sempre ouvindo a programação da Mundo Livre. Um abraço aí a todos os motoristas, né, que sempre nos levam pra tudo quanto é canto, viu? Valeu de verdade aí, gente. Bom, todo mundo que mandou mensagem automaticamente colocou o nome na cumbuca para concorrer ao prêmio do dia, que hoje é um voucher de R$100, presente da Mundo Livre e lá dos nossos parceiros do Marvin English Pub. Já chegou o resultado na tela, final telefone 4651. Parabéns, Ângelo Moreira! E aí, Ângelo? Só aguardar, tá, meu querido, que a nossa equipe vai entrar em contato com você, te passando maiores detalhes aí para você retirar esse presente, beleza? 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Minha gente, o Mundo News fica hoje por aqui, tá? Mas volta amanhã, às 7 da manhã, com mais música, enquete, notícias e informações.
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0: Nove horas e seis minutos, uma excelente manhã aí de terça-feira para você que sintoniza a programação do Mundo Livre. Tudo bem? Eu sou Rosana Baio e sigo te fazendo companhia até às 11. Aumenta o volume pra gente curtir essa aqui dos Beatles. 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

0: mundo, Livre FM, sua atitude sonora. Nosso Lord Michael Jackson com Billie Jean. Antes ouvimos também 20 Twenty Pilots com Stress Out.
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10: O México começa a Copa com uma grande responsabilidade: abrir o Mundial em casa contra a África do Sul. A seleção chega com moral alta depois de ganhar a Liga das Nações, da CONCACAF e a Copa Ouro em 2025, batendo os Estados Unidos na final. Para transformar essa expectativa em volume, o Molotov lançou Viva México, a canção oficial da seleção no Mundial e que promete incendiar os ânimos dos mexicanos. Tem até jogadores do país fazendo ponta no videoclipe. Ouça essa banda de rock pesado com pegada de rap, guitarras sujas, atitude punk e muita provocação.

0: Livre FM, sua atitude sonora. Muse com Supermassive, Black Hole, rolou também o som do Raul com Aluga-se nessa sequência. São 9 horas e 39 minutos. Vai mandando a sua mensagem, interagindo com a gente, participando. Leandrão tá por aqui. Quem também tá mandando um abraço é a Patrícia. Ó, galera tá trabalhando e tá na sintonia, né, Adilson? Valeu, viu? O Gilter também tá por aqui. O Ilmazeiro me levando de carona, que maravilha. O Arthur também tá participando. Que legal, hein? Tá todo mundo ouvindo o mundo. 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

0: do Livre FM, sua atitude sonora. US 3 com Cantaloupe. And Solo também, Alice in Chains com Heaven Beside You.
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0: Dez horas e três minutos, uma excelente manhã e de terça-feira para você que sintoniza a programação da Mundo Livre. Tudo bem? Eu sou Rosana Baio e sigo te fazendo companhia aqui até às 11 da manhã. Temperatura marcando agora 22 graus na Cidade Canção.

0: do Livre FM, sua atitude sonora, o som do Linkin Park com In The End, antes rolou também Charlie Brown, Lenny Kravitz e The Warning aqui. Legal, hein? 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

0: do Livre FM, sua atitude sonora. O som do Rolling Stones com Penny and Black. Antes rolou também Nenhum de Nós com Astronauta de Mármore.
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0: Livre FM, sua atitude sonora, fechando muito bem o meu horário com esse clássico aqui de Cyndi Lauper, Girls Just Wanna Have Fun. Antes rolou também Joel, Los Hermanos e Coldplay. Minha gente, tô indo nessa, agradecendo imensamente ao carinho da audiência e desejando pra vocês uma excelente terça-feira. Claro que no que depender do Mundo Livre, com certeza será, tá? Prazer, eu sou Rosana Baio e a gente volta a se falar amanhã de volta às 7 da manhã nesse mesmo bate-canal. Vou deixar vocês em excelente companhia. Tá chegando aí a programação da Rede Mundo Livre. Valeu, grande abraço!
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0: Oiê, muito bom dia! Por aqui, Flávia Rocha, de volta nesse horário, no meio do dia, para te acompanhar na Mundo. Bora começar hoje com Beach Boys, surfando na onda de California Dreamin'.

0: Mundo Livre e sua atitude sonora, fechando minha primeira sequência dessa terça-feira, 26 de maio. The Cure, Friday, I'm in Love. Kings of Leon, Two Space, Romano, Tchau, Bongo Bong. 11h16, boa terça-feira. Seguimos juntos por aqui, já chegando na área o nosso flow com 10 sons direto. Bora aumentar o volume e curtir juntos, hein?
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0: Marina Mundo Livre, Foo Fighters, Learn to Fly, fechando a primeira metadinha dessa edição do Flow com 10 sons direto por aqui. Também rolou Queen, We Will Rock You, Legião Urbana, ainda é cedo e novidade com Social Distortion, The Way Things Were. Faixa aí que foi lançada agora nesse mês de maio como parte do 8º disco da banda de punk rock Social Distortion, um disco chamado Born to Kill. E aí, curtiu esse som? Sonzeira, hein? Agora 11h40, seguimos no Flow com Green Day, Boulevard of Broken Dreams.
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0: Thriller, sensacional, com Michael Jackson fechando essa edição do Flow. Inclusive, foi o nosso álbum do Contra Capa que rolou domingão, né? Demais. Inclusive, programão, hein? Tá bem especial. Logo, logo, você pode reouvir, ouvir novamente esse Contra Capa lá na página da Mundo Livre, na aba Podcasts. Aliás, tem vários programas já disponíveis por lá. Tem o Coldplay, Rita Lee Acústico, The Cranberries, Arctic Monkeys, Alice in Chains, cheio de coisa boa por lá, hein? Dá uma navegada lá no site mundolivrefm.com.br para você curtir também. Ainda aqui no Flow, a gente curtiu ABBA, Som Nostálgico, Dancing Queen, Engenheiros do Havaí e Kiss Rock and Roll All Night. Meio dia e um. Fecho por aqui essa edição do Flow, que volta ainda hoje na programação com 10 sons direto. E te convido, bora almoçar comigo novamente. Tô chegando com o nosso restaurante sonoro Mundo Livre à la carte. Tô abrindo as portas por aqui, te esperando.
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Meio-dia e seis, uma ótima tarde. Sejam bem-vindos ao nosso restaurante sonoro Mundo Livre à la carte. Hoje por aqui sou eu, chefe Flavinha, na cozinha, comandando o cardápio mais saboroso do seu rádio em três tempos apetitosos. Entrada, prato principal e sobremesa. O mise en place instrumental já tá aqui, ó, prontinho. E os pratos estão chegando quentinhos para agradar o paladar auditivo de todos os nossos clientes. E hoje teremos aquela sobremesa especial, aquela sobremesa misteriosa. Faz tempo que ela não aparece por aqui, né? Então logo, logo eu trago o primeiro cheirinho, o primeiro ingrediente para você tentar decifrar qual será a nossa sobremesa de hoje. Tô com o WhatsApp, claro, esperando sua mensagem. Então chega mais, vem almoçar comigo e saborear o nosso cardápio do dia. A gente começa saciando os nossos ouvidos com aquela boa carninha, aquele carpacciozinho de camaleão. Tem David Bowie com Ziggy Stardust. Bom apetite!

Mundo Livre, sua atitude sonora, matando a fome dos seus ouvidos no Mundo Livre à la carte, trazendo os melhores pedaços de delícias sonoras para o seu almoço. Por aqui a gente curtiu aquele prato que você só sente o cheirinho e já prevê consequências. Sabe que o almoço vai dar uma pesadinha hoje. Com Creedence, Bad Moon Rising, também Fleetwood Mac, Go Your Own Way, trazendo nossa aniversariante do dia, sim, a musa Stevie Nicks, completando hoje seus 78 anos. Mais uma geminiana aí no nosso cardápio. Também rolou Dexter and the Moon Rocks, essa que é nova, novidade aqui do cardápio do Mundo Livre à la carte e da Mundo Livre, com Freaking Out, faixa nova aqui da banda, e David Bowie com Ziggy Stardust. Meio dia e 20, quem tá comigo? Sandro Oliveira, boa tarde, chefe Flavinha, bom retorno à sua cozinha sonora e obrigado ao chefe Renan. Eu estou na mesa 78 degustando este cardápio sonoro maravilhoso. Inclusive, agradeço por aqui também ao Renanzinho, que cuidou muitíssimo bem do nosso restaurante sonoro. Arrasou demais, né? O Everson Dinossauro, salve, salve, querida Flavinha Rock, me mandou aqui o feliz aniversário atrasado. Aceito, obrigada, viu, Everson? E aquele beijo pra Patty Girl, um salve pro Dindo e pra Júlia de Itapuá, and welcome again, valeu. Edson Okazaki, bom dia, Flavinha, bem-vinda, já estávamos com saudades, manda um beijo para a patroa, valeu, beijão aí pra Luciane, se não estou enganada. Michele Schmidt, boa tarde, chefe Flavinha, mesa 14, já super bem servida, com Dexter and the Moon Rocks. Nem terminei de elogiar e me servem esse banquete de Fleetwood Mac. Amei! Muito bom, né? Sempre bom curtir um Fleetwood Mac por aqui. E a gente segue juntos aqui no nosso Mundo Livre à la carte. Bora nessa então, bora ajudar a desvendar que sobremesa é essa. Vou revelando por aqui os ingredientes instrumentais da nossa última sobremesa de hoje e quero você arriscando os palpites para tentar adivinhar que prato sonoro é esse. Bora começar com o nosso primeiro ingrediente. Eu começo diferente hoje com a guitarra. Bora escutar?

0: E aí, sentiu o cheirinho desse ingrediente? Será que você sabe qual é o nosso prato? Qual é a nossa sobremesa especial do dia? Manda aí seu palpite pro nosso Whats. E já eu tô por aqui com o nosso prato principal. E claro, mais uma camadinha dessa sobremesa pra você.
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0: Que delícia, hein? Steve Ray Vaughan aqui no nosso Mundo Livre à la carte, matando a fome dos seus ouvidos. E é aquele prato clássico que dá orgulho, que dá alegria só de sentir o cheiro. Steve Ray Vaughan com Pride and Joy. Também Paulo Ricardo será o cara que vai fazer o encerramento da Corrida Mundo Livre 2026, dia 15 de agosto. Todas as informações no site mundolivrefm.com.br/corrida. Às vezes eu vejo aqui no WhatsApp algumas pessoas perguntando alguma coisa, acessa o site lá, gente, para tirar todas as dúvidas, beleza? Bom, por aqui agora, 12:42, o Marcelo Stachu, que estava mandando mensagem no primeiro bloco, nosso bloco de entrada, porque o poeta voltou. Chefe Flavinha, seja bem-vinda novamente, mesa 77. E já começando com o meu artista favorito, David Bowie, Ziggy Stardust. Se Ziggy Stardust fosse um prato, seria um hambúrguer glam rock. Pão negro, cheddar escorrendo, cebola caramelizada no whisky e um molho agridoce brilhando como poeira estelar sob a luz neon. Uau! Exagerado, elegante e perigosamente viciante, exatamente como Ziggy. Marcelo arrasa nos seus poeminhas. Sandra Oliveira por aqui, dando seu palpite da nossa sobremesa misteriosa, falou o seguinte: só pelo solo de guitarra, de longe lembra Jimi Hendrix, mas não deve ser. Já quem já matou aí a charada de prima foi o Victor, o Maurício Martins, o Paulo Bastos, Paulo José, Mariane, Daniel Alberti, Guilherme, uma galera. O Emerson Xavier falou que também adivinhou aí com o pé nas costas. Depois eu leio a mensagem do Emerson. Mas é isso, a galera tem jeito, vocês são bom demais, gente. E hora então de adicionar mais um ingrediente para quem ainda não sacou qual é a nossa sobremesa de hoje. Então, bora completar essa cozinha sonora com mais uma dica para você. Entregando ouro, né? Tá muito fácil agora para você mandar o seu palpite aqui pro nosso WhatsApp e participar do Mundo Livre à la carte. Eu volto já com os nossos docinhos do almoço de hoje e revelando, claro, qual é a sobremesa misteriosa do dia.
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Mundo Livre, sua atitude sonora, matando a fome dos seus ouvidos no Mundo Livre à la carte, com a melhor sequência de pratos sonoros. Por aqui, a gente curtiu Raimundos, I Saw You Sing e Pink Floyd, Another Brick in the Wall. Quem tá comigo, Amandinha, Flavinha, bem-vinda de volta. Aproveitar o seu retorno e mandar um beijo pro Hassan e pro Jihad, que estão trabalhando no restaurante Dona Ieda, sempre sintonizados na Mundo. Valeu, abração aí pra galera do restaurante Dona Ieda, Hassan e Jihad. Patty Girl, chefe Flavinha Rock, seja recebida com os meus parabéns também. Estamos matando as saudades. Valeu, Patty. E um beijo pro Jurássico e pra Dinda Júlia Morales, de Itapuá, que está andando com mais conforto. Everson Dinossauro contou por aqui que a Júlia tá com um novo acessório, um andador, enfim, melhoras aí pra Júlia. Quem mais? O Wellington Luiz falando sobre sobremesa. Sobremesa que vai combinar é aquele pêssego em caldas com creme de leite. Sobre a nossa sobremesa misteriosa, o Everson Dinossauro falou o seguinte: vou chutar Peter Frampton. O Emerson Xavier já tinha matado a charada por aqui sobre a banda, mas agora, lendo novamente, acho que ele disse outra música, né? Na verdade. Flavinha, tudo bem? Vou responder essa com o pé nas costas. YYZ do Rush, ou YYZ. Vou realizar o meu sonho. Eu que farei a entrada deles aqui em janeiro e ver esse show tão sonhado. Sim, teremos Rush, né? Em janeiro de 2027. E o Emerson Xavier, que bom, hein? Vai curtir esse showzaço aí. Já está só no aguardo. Daniel Adami, boa tarde, Flavinha. Seja bem-vinda de volta pro Restaurante Sonoro, valeu. Peguei metade da dica da sobremesa misteriosa, mas me pareceu Tom Sawyer. O Júlio Santos também por aqui, Tom Sawyer do Rush. E muita gente já matou a dica lá na primeira, no primeiro ingrediente. Então, chegou o nosso momento de servir. A sobremesa tá no ponto e você merece saborear cada segundo desse doce cheio de camadas, cheio de personalidade. Bora de Rush, Tom Sawyer.

0: Demais, nossa sobremesa misteriosa aqui do Mundo Livre à la carte, Rush, Tom Sawyer, matando a fome dos seus ouvidos e fechando o nosso banquete sonoro desta terça-feira. Para fechar por aqui as participações de hoje, a Caterine, bem-vinda de volta, Flavinha, ótima essa sobremesa, hein? Beijos, Caterine, valeu, Cate. O Daniel Adami, uhul, acertei, Rush é bom demais. Emerson disse que ficou tão empolgado que pensou numa música, acabou escrevendo outra. Tá tudo certo, gente. Bom, agradeço por aqui a companhia e conto com sua presença e audiência amanhã ao meio-dia. Vou estar por aqui com mais um almoço sonoro delicioso para você saborear no volume máximo e amanhã é dia de dobradinha, hein?
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0: Mundo Livre, sua atitude sonora com Ramones, Rock and Roll High School, Offspring, Come Out and Play, também B-52s, Private Idaho. 1h19, ótima terça-feira pra você. A gente começa essa tarde juntos, curtindo aquela sonzeira bacaníssima. E já já eu volto com o som do R.E.M., tem também a nova dos Stones e muito mais.
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0: Paris Bieler deixou seu like aqui no aplicativo da Mundo Livre, curtindo a vida adoidada. É o som dos Beatles, Twist and Shout, trilha sonora aí desse clássico dos cinemas. Também por aqui, Florence and the Machine, Dog Days Are Over e a novíssima dos Rolling Stones, In the Stars, do álbum Foreign Tones, que será lançado no próximo dia 10 de julho. Tá vindo aí mais um descasso dos nossos queridos velhinhos do rock. 1:39, eu quero dar aquele recado especial pra você, hein? 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

0: Mundo Livre, Lynyrd Skynyrd, Sweet Home Alabama, Muse, Surprising, os Paralamas do Sucesso, Meu Erro, duas em ponto. Quero destacar por aqui a mensagem da nossa ouvinte Fran, que falou o seguinte: gostaria de falar que estou adorando usar o app e poder ver os nomes das músicas, poder curtir, além de participar das promoções, é claro. Abraços, valeu, Fran. 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Então, os likes que você dá aí no aplicativo ajudam a galera a saber aqui qual é o som mais curtido do dia, hein? 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Duas em ponto, seguimos juntos, ótima terça-feira.
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2: E 5 minutos, ótima terça-feira. Por aqui eu, Flávia Rocha, sigo te acompanhando. Agora a gente vai de Red Hot Chili Peppers, By the Way.

0: Mundo Livre, sua atitude sonora, sonzeira linda por aqui com Aerosmith, Living on the Edge, também Cold War Kids, Push My Luck, novidade aqui na programação, e Kid Abelha, pintura íntima, agora 2:21, já já eu trago por aqui Soundgarden pra você.
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0: Na Mundo Livre, System of a Down, Lonely Day, também Baraka Palmer, Another Way, Puddle of Mud, Blurry. Agora 20 minutos para as 3 da tarde. Já já eu trago por aqui o nosso Príncipe das Trevas. Tem Ozzy Osbourne, já já, não perca.
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0: Mundo Livre, sua atitude sonora, diretamente do álbum Machine Head de 1972, som do Deep Purple, a clássica Smoke on the Water, para fechar meu horário nesta terça-feira, 26 de maio. Valeu, gente. Eu, Flávia Rocha, tô indo nessa. Amanhã a gente se encontra novamente por aqui às 11 da manhã e te deixo agora com ela, de volta das suas férias, Diana Vieira, que chegou trazendo um pouquinho de sol pra gente, inclusive. O sol tá chegando. Bora lá que vai. Fica agora com a Diana Vieira, ótima terça pra você, a gente se encontra. Tchau, tchau.
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0: Olá, uma excelente tarde, boa terça, 26 de maio. Estamos juntos novamente nas ondas sonoras da Mundo Livre. Sim, estou de volta das minhas férias. Agora é comigo, Diana Vieira. Abrindo hoje com Arctic Monkeys.

0: Mundo Livre, sua atitude sonora. Greta Van Fleet, Black Smoke Rising, coisa boa. Rolou ainda os Titãs com Domingo. Aliás, esse som dos Titãs, quem tava curtindo era o nosso ouvinte Júlio César Cardoso, mandou mensagem por aqui. E eu recebi também mensagens de boas-vindas. Tô voltando de férias, aqui o Glenn Coco. Diana, que saudade dessa voz nas minhas tardes, seja muito bem-vinda de volta. Pra mim, a sua voz é a tarde em pessoa. Obrigada, Glenn, fico muito feliz com essa recepção e com a companhia de vocês também. E o Maurício Cunha também com a gente. Ela voltou. Bem-vinda, Diana. Valeu, galera. Tamo junto, hein? Bora lá. Só começando aqui o meu horário. E na volta a gente tem Mundo Livre Flow. 10 sons direto esperando por você.
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2: 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Para começo de conversa, o carro que abre as portas para cima agora tem plataforma de 800 volts, fazendo com que ele consiga carregar mais rápido na maioria dos carregadores e com um tempo de 15 minutos até 80% se tiver bastante energia. Só que junto disso, a autonomia foi para 413 km pelo Inmetro, com um pouco mais de 80 kWh de bateria, mostrando mais um marco de eficiência energética em que carros com essa mesma capacidade de bateria antes faziam na casa de 370 quilômetros. 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

0: Mundo Livre com The Killers, Read My Mind, Pretty Reckless, When I Wake Up e Barão Maior Abandonado. Esse é o nosso Mundo Livre Flow no ar, sempre 10 sons direto. Agora são 15 para as 4 da tarde e você curte The Police na Mundo Livre, Spirits in the Material World.
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0: Mundo Livre com Nirvana, Dumb, Pearl Jam, Soldier of Love e Nenhum de Nós, Camila. Pra fechar essa edição do Flow, a próxima hoje, 7 da noite. Eu, Diana Vieira, te espero com muito mais, hein? O break não demora, na volta tem som dos Ramones, vai rolar Supergrass, então continua ligado aí comigo.
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0: Já estamos de volta. Excelente tarde para você que agora curte sonzeira dos Ramones, I Wanna Be Sedated.

0: Mundo Livre, sua atitude sonora com Supergrass, All Right, Foo Fighters, Times Like This e Engenheiros do Havaí, toda forma de poder. Agora são 4h19, boa tarde pra você. Destaco aqui algumas mensagens dos nossos queridos ouvintes. A Monique estava por aqui ouvindo Camila do Nenhum de Nós e ela escreveu, é um sonzão, mas é sinistro. Total, Monique. A Adri Almeida também com a gente, Diana na área, descansou nas férias? Sim, minha querida, estou de volta, obrigada. O José Luperpsa também me dava as boas-vindas das férias. Daniel Adame, e aí, aproveitou bem as férias em Minas Gerais? Baterias recarregadas? Pois é, isso aí mesmo, Dani. Adorei, inclusive, a sua terra, hein? E o Alex Moraes também tá por aqui, me mandando um boas-vindas, né? Boa tarde, bom retorno, Diana, e bora que bora. Bora nessa, minha gente, depois desse break, tem muito mais aqui pra gente curtir junto, hein? Vou voltar com o YouTube, vai rolar ainda The Clash. Se liga, continua comigo que eu volto já.
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11: Japão entra em campo com a moral altíssima. Foi a primeira seleção a se classificar para a Copa, garantindo a participação em seu 8º Mundial consecutivo. A meta agora é finalmente passar do teto das oitavas de final. Na trilha desse Japão, que não joga abaixo, entra a banda Baby Metal. As japonesas misturam heavy metal com J-pop e estética idol para criar um rock com DNA japonês e impacto global. O álbum Metal Forth abriu um leque de parcerias que vão de Tom Morello a Spirit Box. Agora quem entra em campo na sua rádio de atitude é Baby Metal.

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0: Mundo Livre, sua atitude sonora com The Clash, Should I Stay or Should I Go, New Radicals, You Get What You Give e Black Pantera, tradução, sonzeira aí pra sua tarde. Agora são 4 horas, 41 minutos. Logo mais a partir das 5 tem Por Dentro do Mundo, sua revista no rádio com música e informação. Mas antes, tô trazendo ainda no próximo bloco o som do Weezer, vai rolar The Pretenders, então continue aí comigo.
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0: Mundo Livre com The Pretenders, Back on a Chain Gang e Oasis, Don't Look Back in Anger. Coisa linda pra fechar essa hora de programação. São 5 horas em ponto. Tá chegando Por Dentro do Mundo. Depois desse break, música e informação para os seus ouvidos.
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20: Olá, uma ótima tarde para você que está com o Mundo Livre, sua atitude sonora. Agora são 5 horas e 4 minutos. Está começando o Por Dentro do Mundo, a sua revista no rádio. Eu sou Everton Liberto, te acompanho até as 7 horas da noite com música e informação no seu rádio. E é claro que tem também a sua participação, então já pode mandar o seu oi para mim no 991442925. Esse é o WhatsApp da Mundo Livre. Manda aí o seu alô, comenta as notícias do programa, pode pedir sua música também. Por Dentro do Mundo segue até as 7 horas da noite, já ao som de Red Hot Chili Peppers, Tell Me Baby. Depois tem Offspring. Aumenta o volume aí, porque o Por Dentro do Mundo tá demais.

0: mundo, livre sua atitude sonora. Bom demais, hein? Tears for Fears com Shot. Antes nós ouvimos Ira, Eu Quero Sempre Mais, com a participação da Pitty. Também Offspring com Why Don't You Get a Job e Red Hot Chili Peppers, Tell Me Baby. Agora são 5h20, uma ótima tarde para você que está com o Mundo Livre. Nessa terça-feira, hoje, 26 de maio de 2026. A gente vai de notícia agora aqui no Por Dentro, e a primeira de hoje é sobre Paris Jackson. Ela lançou no fim de semana o single Teenage Drama, que marca uma nova fase na carreira dela. A faixa vem com uma pegada inspirada no grunge e no rock alternativo dos anos de 1990, apostando nos vocais crus, guitarras mais pesadas e uma letra bem introspectiva. A composição foi assinada em parceria com Linda Perry, do Four Non Blondes, e mergulha na adolescência turbulenta da artista, marcada pela morte de Michael Jackson, pela pressão da fama e pela perseguição constante dos paparazzi em Los Angeles. Segundo a crítica, a música traz ecos claros da estética noventista, algo que combina com o estilo vocal de Paris. Com esse lançamento, a cantora de 28 anos se afasta do clima soft folk do álbum Wilted de 2020. Antes disso, Paris também integrou a dupla de indie The Sunflowers, ao lado de Gabriel Glenn, que agora dá aí mais um passo em busca da identidade artística mais crua e pessoal. A música tá demais, tá? Você pode dar um confere lá porque ficou sensacional. Agora são 5 horas e 21 minutos. Bora de presente nesse finalzinho de tarde de terça-feira. 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Bora lá!
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Mundo Livre FM, sua atitude sonora. Blocão de peso aqui no Por Dentro do Mundo, hein? Fala aí. Metallica, Enter Sandman nessa última. Antes nós ouvimos Eurythmics com Sweet Dreams. E também teve Iron Maiden com Wasting Love. Bom demais, hein? Brincadeira. Agora são 5h42. Paul McCartney relembrou John Lennon em uma conversa recente com Paul Mescal, que vai interpretá-lo na nova cinebiografia dos Beatles. No bate-papo, ele comentou a relação brilhante e complexa que os dois tinham e disse que ainda pode se referir a Lennon

0: mentalmente ao compor, como se os dois continuassem trabalhando juntos. Marca também falou sobre o processo criativo do novo álbum The Boys of the Dowding Lane, que chega nessa sexta-feira, dia 29 de maio. Segundo ele, não existe aí uma fórmula para compor, mas a memória e a observação sempre entram na construção das músicas, algo que já acontecia nos tempos de Beatles. Antes do lançamento, McCartney já apresentou duas faixas aí, Days We Left Behind e também Home to Us, esse em dueto com Ringo Starr. Estamos então na expectativa aí para ver o lançamento desse álbum completo que chega nessa semana, sexta-feira, álbum novo de Paul McCartney. Estamos ansiosos. Agora são 5 horas e 43 minutos. Valeu demais, obrigado pela sua companhia. Você que está aí na sintonia participando por dentro, a galera tá muito querendo por aqui esse voucher de R$150 em pizza. Quer tentar levar? Então manda para mim agora a hashtag PizzaDaMundo e o nome completo com o nosso WhatsApp 991-442925. Lembrando que a hashtag é PizzaDaMundo, beleza? Manda pra cá e confirma também o seu nome. Deixe-me ver aqui os ouvintes mandando mensagem aqui pra mim. Ó, a Lara Bonini tá participando. Quem mais aqui comentando sobre o friozinho? Bora comer pizza! É o Wesley Cabral, a Fabiana Martins e a Ive Martins. É a família toda aqui na Sintonia da Mundo Livre. Valeu demais, abraço pra vocês. O André também participando aqui do Por Dentro. O Alan Felipe, o Tadeu Cristiano, o Gilter também aqui na sintonia. Tudo bem, Gilter? Um abraço. Ricardo Raine também por aqui. André Carlos, a Tainara Guchovski, o Thiago Rigobelli, Guilherme Costa, o William Mazieiro, a Daniele Miller, Eduardo Henrique. Tá todo mundo ligado na Mundo.
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0: do Livre FM, sua atitude sonora. A lindíssima Remedy do Black Rose aqui na programação. Antes teve os Paralamas do Sucesso, Beco, também R.E.M. Losing My Religion. Agora são 6:02, um ótimo comecinho de noite para você que segue com a sua atitude sonora. Essa é a Mundo Livre FM, que agora fala do Sepultura, porque a banda confirmou oficialmente que vai realizar o último show da sua turnê de despedida no dia 7 de novembro, lá na Mercado Livre Arena Pacaembu, em São Paulo. A apresentação encerra definitivamente a Celebrating Life True Death Tour, anunciada como a última série dos shows da maior banda de metal da história do Brasil, encerrando mais de 4 décadas de estrada. O show promete revisitar diferentes fases da carreira do grupo, com clássicos como Roots, Bloody Roots, Refuse e Arise, transformando a noite em um grande encontro de fãs para celebrar o legado internacional construído desde os anos de 1980. Mais detalhes, então, desse show de despedida do Sepultura, você pode encontrar no site ou nos canais oficiais da banda, né? Então tá aí confirmado pro dia 7 de novembro desse ano, na Mercado Livre Arena Pacaembu. O show realmente de despedida da banda Sepultura. Agora são 6:03, ouvintes sintonizados aqui comigo nesse comecinho de noite. Fala aí, Ricardo Araújo, tudo certinho, meu velho? Um abração pra você, Edna Aparecida também participando aqui do Por Dentro, a Rosenilda da Silva, e mais o Hilton Kleber Aparecido, a Letícia Vitória também participando. Melhor coisa, Everton, pra fechar uma terça é uma pizza bem queijuda. Concordo com você, viu, Mônica? Beijão aí pra você, tamo junto. A Eduarda Cristina também participando aqui do Por Dentro. Juliana Nilsen, Kellen Patrícia, o Edson Dias, ouvindo a Mundo Livre da Zona 7. Abração pra toda a região aí da Zona 7. Fran Canelo, Cleiton Tadeu, o Laerte também participando, o Eduardo, Adriano, o Valdir, essa galera toda tá ligada aqui na Mundo Livre e tentando levar esse voucher de R$150 pra gastar em pizza. Bora nessa? Envie agora, você que tá chegando aqui na Mundo Livre neste momento, sintonizou agora, tem poucos minutos. Então bora lá, envie aqui pro nosso WhatsApp, pro 991442922. O seu nome completo e a hashtag Pizza da Mundo. Nome completo e hashtag Pizza da Mundo para tentar levar esse voucher que é um baita presente aqui da sua. Mundo Livre.
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2: Voltamos! Agora são 6:08. Uma ótima noite para você que segue com o Mundo Livre. Nesse momento em Maringá, 23 graus. Eu sou Everton Liberto e até às 7 da noite tô contigo. Bora nessa, aumenta o volume porque tá chegando o replay.
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2: Vocês curtiram e a gente escuta de novo. Beatles, I Saw Her Standing There.

0: Mundo Livre, sua atitude sonora. Elvis Presley, Don't Be Cruel. Antes teve The Doors com Break On Through, classicão, né? Também Blur com Coffee and TV. E nós abrimos esse bloco muito bem com Beatles, I Saw Her Standing There. Essa dos Beatles, a música mais curtida do dia por vocês lá no nosso aplicativo. 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Agora são 6 horas e 22 minutos. A 33ª edição do Prêmio da Música Brasileira vai homenagear Cazuza e vai ser realizada no Teatro Municipal do Rio de Janeiro no dia 10 de junho. A cerimônia anuncia os vencedores de 18 categorias e traz shows inéditos de artistas de diferentes estilos inspirados nas composições do cantor. Cazuza, morto em 1990 aos 32 anos, é autor de clássicos como Exagerado, Tempo Não Para e Codinome Beija-Flor. Além da carreira marcada por rebeldia, ele se tornou símbolo da luta contra a AIDS que acabou lhe tirando a vida. O prêmio também vai reconhecer os melhores trabalhos do último ano, com indicados como Marisa Monte, Djavan, Emicida, Ana Castela, Alcione, Marina Sena, Péricles e Xande de Pilares. Agora são 6 horas e 23 minutos, mais que merecida a homenagem, né? Seguimos por aqui com o Por Dentro do Mundo, a sua revista do rádio. Galera, tá dando sangue aqui no nosso WhatsApp. Afinal de contas, eu tenho aqui hoje voucher de R$150 para você gastar em pizza. Bora nessa para tentar levar. É só enviar a hashtag Pizza da Mundo e o seu nome completo para o nosso WhatsApp 991442925. A Vanessa Afonso já mandou a participação dela, tá concorrendo. Cíntia Helena também, Ana Carla Volpato, o Arthur Cleiton Vieira. Quem mais? O Jaime Cedrão, um abração pra você, Jaime. O Max Douglas também participando, Luana de Cássia, Marciano também tá por aqui, Marciano Renato, a Maíra Prina, quem mais? A Caterine, a Karen Aline também mandou a mensagem dela, Alexander, o Glaucio, a Emanuele, toda essa galera tá ligada aqui na Mundo, participando, enviando muito a hashtag Pizza da Mundo e o nome completo pra tentar levar esse voucher de R$150 em pizza, meu. Pô, fala a verdade, bom demais, né? Dá pra chamar a galera e bancar a pizza de todo mundo. Então bora lá. Volta daqui a pouquinho com mais sons aqui do Por Dentro do Mundo. Prepara aí porque tem som do Guns N' Roses logo na sequência.
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4: A Toyota está cheia de carros elétricos para vender para o mundo e no mercado chinês ela já tem praticamente mais de 10 variações de modelos e versões. Eu sou Matheus Afonso, da Elétrica RBR, e esse é um comentário curioso, porque se você acompanha carro, deve saber que a Toyota é uma das marcas que não focou tanto em carro elétrico na sua história. Só que como o mercado chinês compra muito carro elétrico e é hoje o maior mercado de carros do mundo, ela tem vários modelos por lá, em que rapidamente tem modelos chamados BZ3, BZ4, BZ5, BZ7, alguns sedãs, outros SUVs, outros carros minivans e que ela poderia vender para o mundo todo. O curioso é que muitos desses carros compartilham baterias chinesas, têm tecnologias chinesas e são carros até um estilo de visual que os chineses gostam. Por quê? Para conseguir vender por lá. E o curioso é que também fora da China ela vende poucos desses modelos, como o BZ4, porque ela entende que é mais difícil de competir. Só que no longo prazo, com mais procura e mais demanda, quem garante que ela não vai aumentar as vendas? Depois vai na @ElétricaBR e vê de perto isso que eu tô te contando.
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0: Mundo Livre FM, sua atitude sonora. Tapete vermelho aqui da Mundo estendido pro AC/DC. Back in Black, clássico dos clássicos. Antes nós ouvimos Capital Inicial, Independência. Stone Temple Pilots passou por aqui também com Interstate Love Song. E nós começamos esse bloco muito bem com Guns N' Roses Yesterdays. Faz um tempinho que eu escutava essa por aqui também. Agora são 6h44. O Parque do Ingá, gente, terá em sua área interna um espaço de convivência e food trucks para a população no período noturno. Olha que legal. A praça ficará logo na entrada do parque, em frente à locomotiva. A informação foi confirmada hoje pelo prefeito Silvio Barros em uma entrevista hoje à tarde. De acordo com o prefeito, a área será cercada para não haver acesso ao restante do parque no período noturno. Quem estiver caminhando pelo Parque do Ingá à noite, então, poderá entrar para tomar um lanche, conversar e desfrutar do espaço, segundo o prefeito. A inauguração da praça será já nessa sexta-feira, no lançamento da exposição Jurássico Condor. Que legal! Agora são 6h45, última chamada para você enviar para cá o seu nome completo e a hashtag Pizza da Mundo, para você tentar levar esse voucher de R$150 para gastar em pizza. Bora nessa garantir aí o seu final de semana? Envie agora a hashtag Pizza da Mundo e o nome completo pro nosso WhatsApp. Daqui a pouquinho volto com mais sons e o último bloco do Por Dentro do Mundo de hoje é o som de Alice in Chains.
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0: do Livre FM, sua atitude sonora. Bom demais, som do Lulu Santos, apenas mais uma de amor. Agora são 7:01, tá quase na hora de encerrar o Por Dentro do Mundo, a sua revista no rádio, mas antes eu vou contar quem tá levando voucher de R$150 pra gastar em pizza, hein? Que beleza! Todo mundo que enviou aqui a hashtag Pizza da Mundo e o nome completo tava concorrendo, tá? Mas a sortuda de hoje, atenção, atenção, Beatriz Amâncio Prado, final do telefone 74, parabéns aí, Beatriz! Se deu bem demais, faturou presente aqui da sua atitude sonora. A nossa equipe vai entrar em contato com você e passar os detalhes no seu WhatsApp. Mas se você já quiser vir retirar o seu voucher aqui na Mundo Livre, nós estamos na rua Santa Joaquina de Vedruna, número 625, junto com a RPC. Traga o seu documento com foto e você tem até amanhã, às 10 horas da noite, para retirar o voucher aqui na Mundo Livre e depois partiu trocar esse voucher em pizza. Ô, beleza, hein? E assim eu vou encerrando, gente, o Por Dentro do Mundo. A sua revista no rádio vai ficando por aqui e volta amanhã, a partir das 5 horas da tarde. Eu sou Everton Liberto, também tô indo nessa. Na sequência, você fica na companhia de Renan Zamilian, ele que chega para toda a Rede Mundo Livre com mais uma edição do Mundo Livre Flow. Abração para você, a gente se fala amanhã. Tchau, tchau.
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16: Agora 7h07 nas ondas da Mundo Livre. Muito boa noite de terça-feira para você já sintonizado aqui na sua rádio de atitude. Agora é comigo, Renan Zamilian, dando sequência à programação. A gente abre com os Flow, 10 sons direto para você. Bora lá. Música.

0: Mundo Livre, começando com tudo, a nossa primeira sequência aqui da edição do Flow. De lá pra cá você ouviu Aerosmith com Crying, também rolou Legião Urbana, Angels, Vance Joy, Riptide e por último Green Day, When I Come Around, só pra aquecer aí os trabalhos da nossa noite de terça-feira. Quem chega pra tocar a parte 2 é a nossa aniversariante do dia, a grande bruxona e voz marcante aí do Fleetwood Mac, Stevie Nicks, chegando agora com Edge of 17. Bora celebrar!
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0: Mundo Livre, sua atitude sonora, fechando a última edição do Flow dessa terça-feira. Você ouviu com Sugar Ray, Someday, antes The Cramps, Goo Goo Muck, e ainda rolou os Titãs, Marvin, versão aí do nosso ruivo preferido aqui da Mundo Livre, Nando Reis. Lá no topo, quem abriu foi o Panteão das Vozes, né? Chris Cornell, You Know My Name, e antes Steve Nicks, Edge of 17, só os maiorais passando aqui na nossa edição de hoje. Amanhã o Flow volta cedinho, viu? E por aqui a gente segue agora com a nossa programação noturna. 7 horas e 47 minutos e depois do break eu volto pra você com muito mais Atitude Sonora.
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0: Tá aí na Mundo Livre, som do New Order, Bizarre Love Triangle, um dos maiores sucessos aí da banda britânica de synth-pop, e antes, também resposta do Skank, deixando a sua participação aqui na programação de hoje. Eu vou pra um break rapidinho, enquanto isso, você se prepara pra curtir a minha próxima hora, chegando logo na sequência. 2 minutinhos só, e eu já tô de volta.
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0: Você está na sua rádio de atitude, Mundo Livre FM. Bora juntos até a meia-noite com muita música boa, comigo na sua companhia. Agora a gente começa com Black Sabbath, N.I.B.

0: Mundo Livre, sua atitude sonora. O que você acabou de ouvir foi o som do The Killers, Somebody Told Me. E logo antes ainda rolou Anjos Pra Quem Tem Fé, trabalho grandioso aí do Rapa. Agora, 8 horas e 27 minutos, eu sigo contigo aqui nas ondas da Mundo Livre, com os nossos ouvintes respondendo chamada aqui. O Sandro Oliveira, Clarissa Vieira, até o Showa, acompanhando de pertinho aqui a nossa programação. Eu vou pra um break rapidinho e na volta eu trago um som lá de 2013, que não envelheceu um ano sequer. Fica aí comigo pra conferir.
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8: O México começa a Copa com uma grande responsabilidade: abrir o Mundial em casa contra a África do Sul. A seleção chega com moral alta depois de ganhar a Liga das Nações, da CONCACAF e a Copa Ouro em 2025, batendo os Estados Unidos na final. Para transformar essa expectativa em volume, o Molotov lançou Viva México, a canção oficial da seleção no Mundial e que promete incendiar os ânimos dos mexicanos. Tem até jogadores do país fazendo ponta no videoclipe. Ouça essa

0: Mundo Livre, sua atitude sonora, som do Nirvana, Bauer Girl, faixa lá do álbum de estreia da banda Bleach, de 1989, que é literal na sua proposta e fala das dificuldades aí do relacionamento entre o Kurt e a sua namorada na época, Trace Merander. Antes rolou também som do Charlie Brown Jr., Proibida Pra Mim, fechando então com essa dobradinha aí de Corações Confusos. E falando em Nirvana, depois do break, saca só quem chega pra tocar o próximo bloco. Ela mesma.
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Mundo Livre, fechamos esse bloco com um tanque cheio do Midnight Oil, The Dead Heart, e antes passou por aqui também o Collective Soul com Shine. Agora é hora da Voz do Brasil aqui na programação e um beijo pra Ana Uchoa, que tá com a gente acompanhando nossa noite de terça-feira. E você também vem comigo, hein, que na volta a gente se encontra novamente pra mais Atitude Sonora aqui nas ondas da Mundo. Eu sou Renan Zamilhã e te espero às 10.

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1: Olá, boa noite.
2: Boa noite para você que nos acompanha em todo o país.
1: Terça-feira, 26 de maio de 2026.
2: Vamos ao destaque do dia: qualidade de vida.
1: Brasil alcança pela primeira vez patamar mais elevado do índice de desenvolvimento humano.
2: Estudo das Nações Unidas aponta que a educação foi o que mais impulsionou o crescimento. Luana Karen.
3: Na escala que vai de 0 a 1, o país saiu de 0,744 em 2012 para 0,805 em 2024, alcançando o patamar de muito alto desenvolvimento humano.
1: Destaque também para o Bolsa Família, que além da transferência de renda, exige frequência escolar mínima de crianças e adolescentes.
2: Sobre o assunto, vamos conversar ao vivo com o ministro do Desenvolvimento e Assistência Social, Família e Combate à Fome, Wellington Dias.
1: E ainda, Minha Casa Minha Vida.
2: Presidente Lula entrega mais de 500 unidades habitacionais a famílias que vivem em Manaus.
1: Residencial conta com bibliotecas, duas churrasqueiras, centro comunitário, espaços comerciais e quadra poliesportiva.
4: Vamos contratar até o final desse ano 3 milhões de casas para o povo brasileiro.
2: Hoje, na apresentação da Voz do Brasil, Luciana Vasconcelos e Luciano Seixas.
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2: Pela primeira vez, o Brasil atingiu a classificação IDH muito alto na classificação das Nações Unidas.
1: O Índice de Desenvolvimento Humano mede a qualidade de vida da população.
2: Segundo o estudo, políticas como Bolsa Família colaboraram neste avanço.
3: O desenvolvimento humano no Brasil alcançou o maior nível da história, segundo o radar IDHM 2024, divulgado pelo Programa das Nações Unidas para o Desenvolvimento. Na escala que vai de 0 a 1, o país saiu de 0,744 em 2012 para 0,805 em 2024, alcançando o patamar de muito alto desenvolvimento humano. O indicador leva em conta três pilares: educação, renda e expectativa de vida. A educação foi a área que mais avançou. Saltou de 0,679 em 2012 para 0,798 em 2024.